A hora da despedida, Alain Aladim, tivemos ainda as Galvão, Beijinho Doce, Roberta Miranda Dói e Chitãozinho Chororó. Eu menti, que demais, gente. Daqui a pouquinho tem Donizete, Ataíde Alexandre e também tem Gino e Gino.

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0: 9:11. 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

Olá, já estamos de volta aqui no nosso Só Clássico Sertanejo, abrindo mais uma sequência, abrindo mais uma hora com você na audiência, com você na companhia. Aumenta o volume que essa quarta-feira, dia 22 de julho, tá pra lá de especial. E só com música boa, viu? Sem você não viverei, Donizete.

0: Amor de Violeiro, Eduardo Costa, Teve Gino e Geno, Blusa Amarela, Ataíde e Alexandre Guarulhos. E ainda Donizete, Sem Você Não Viverei. Que demais. Gente, daqui a pouquinho eu tô de volta e tem Marciano, tem Ronaldo Viola e João Carvalho, e tem Renan e Raí também.
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4: 9:26.
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Copiou aí? Olha quem tá chegando, ele, o inimitável, Marciano, Viola está chorando!

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0: De Mal Comigo, Rena e Raí. Teve Ronaldo, Viola e João Carvalho alugando o coração. Rick e Renner, a força do amor. E ainda Marciano, Viola está chorando. Quanta música boa aqui no Só Clássico Sertanejo, gente. Já já tem Chico Rei e Paraná.
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4: 9h42.
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Moda boa nunca sai de moda. Esse é o lema do nosso programa. E vou mandar alusão lá pro Thiago, a Mariana, que tá ligada com a gente também. Obrigado, casal maravilhoso. Meire, como é que tá aí? Ótima quarta-feira pra você, meio de semana daquele jeito, né, Meire? Jefferson tá com a gente aqui também na programação. Valeu, quem mais? O Edivaldo tá curtindo também o programa, mandando pra todo mundo que tá na audiência. Valeu, Edivaldo, pra você e pra toda a galera. Miguelzão também pegando carona aqui com a gente. Prontinho pra curtir e cantar com o João Mineiro e Marciano, né? Essa é linda. Amor e amizade.

0: Segredo, Durval e Davi, teve de Paulo e Paulino, Em Mim Só Dá Você, com Fátima Leão, Chico Rei e Paraná, Caminhos de Sol e João Mineiro e Marciano, Amor e Saudade. É sucesso que não acaba mais. Falando em não acaba mais, daqui a pouquinho tem as saideiras. Mato Grosso e Matias, Bruno e Marrone e ainda tem o som de Gen Giovanni. Fica por aí que é jogo rápido.
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5: 9:57.
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0: Sucesso pra gente matar a saudade. Olha, quando o sertanejo uniu o campo e a cidade grande, o Brasil nunca mais foi o mesmo. Nesse bloco a gente celebra essa união da música sertaneja, né, do sertanejo mais tradicional, do sertanejo mais do campo, com a música urbana que explodiu em todo o Brasil, que tomou conta das rádios em todo o país e que fez e até hoje faz muita gente sonhar acordado. Mato Grosso e Matias, pedaço de minha vida.
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Sertanejo de Coração, tá aí Daniel com Bruno Marrone, teve Jean Giovanni, Escravo do Amor. Bruno Marrone, Esqueci Você, com participação do Henrique Diego, e Mato Grosso e Matias, Pedaço de Minha Vida. Só clássico, o sertanejo tá acabando. Ah, que peninha, gente. Tá ficando por aqui o programa, mas amanhã a gente tá de volta, nesse mesmo horário, mais 2 horas, de muito sucesso pra matar a saudade, de muita música pra gente revisitar e reviver o passado. Beijo no coração pra todo mundo, fiquem com Deus. Tchau, tchau.

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3: 10 e 13.
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Yeah, baby, voltamos. Esse é o nosso Songs of Love para todo o Brasil. Prazer imenso de estar aqui com vocês, hein? Trazendo os grandes sucessos, só música lindona aqui na nossa rádio. E é bom demais, hein? Beijo no seu coração. Aumenta o volume, vem comigo, hein? Tem muita música. Tem muito sucesso por aqui. A gente começa muito bem com Phil Collins. Do You Remember? Aumenta aí, baby. Esse é o Songs of Love.

0: demais, hein? Steve B, Because You Love You, aqui na programação mais gostosa. É bom demais, hein? E você, tá curtindo por aí? Eu fico muito feliz de estar aqui com vocês. Já já tem
1: mais. 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
3: 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Já já voltamos com mais músicas.

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2: 10h33.
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2: Muito bem, voltamos. Mint Condition.

0: demais, hein? R. Kelly, You Remember Me of Something. Aqui no Songs of Love para todo o Brasil. Os grandes hits, os grandes sucessos para você. Continue com a gente mandando aquele alô, já estou de
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6: 10h54.
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0: Eu não falei
9: Love.
0: Que ia voltar rapidinho aqui no Songs of Love. Que sweet. 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

0: Encerrando por aqui com Zap and Roger. Esse é o nosso Songs of Love para todo o Brasil, hein? Demais essa música. Lindona, hein? Você gostou? Valeu. Obrigado pelo seu carinho, pela sua audiência. Um beijo no coração. A gente vai dar uma paradinha aqui agora, tá bom? Rapidinho. Daqui a pouquinho eu tô de volta. Tem muito sucesso por aqui.
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6: 11:10.
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0: Muito bem, estamos de volta e agora a gente chique a Warm Summer Night.

0: Yeah, baby, Spice Girls, Too Much. Aqui no nosso Songs of Love. Yeah, demais, hein? Eu fico muito feliz de estar aqui juntinho com vocês, trazendo os grandes hits, trazendo os grandes sucessos. E você, como é que você está por aí? Tudo bem mesmo? Obrigado pelo seu carinho, muito obrigado pela sua audiência, hein? Continuem com a gente, mandando aquele alusão bem especial. Ó, uma paradinha rápida mesmo. Daqui a pouco, a gente volta com muito mais músicas, com muito mais sucesso pra você.
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6: 11 horas e 30 minutos.

0: Que isso,
1: ficou lindo. Coisa linda.
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4: 4:15.

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2: 4h28.

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2: 4:41.

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4: 4:56.

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5: 5 e 10.

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2: 5h25.

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4: 5:43.

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1: Rezemos a oração do Ângelus com o nosso padre Reinaldo Braga.
2: Queridos ouvintes, vamos rezar juntos a oração do Ângelus. O anjo do Senhor anunciou a Maria, e ela concebeu do Espírito Santo. Ave Maria, cheia de graça, o Senhor é convosco. Bendita sois vós entre as mulheres, e bendito é o fruto do vosso ventre, Jesus. Santa Maria, Mãe de Deus, rogai por nós, pecadores, agora e na hora de nossa morte. Amém. Eis aqui a serva do Senhor. Faça-se em mim segundo a vossa palavra. Ave Maria, cheia de graça, o Senhor é convosco. Bendita sois vós entre as mulheres, e bendito é o fruto do vosso ventre, Jesus. Santa Maria, Mãe de Deus, rogai por nós, pecadores, agora e na hora de nossa morte. Amém. E o Verbo se fez carne e habitou entre nós. Ave Maria, cheia de graça, o Senhor é convosco. Bendita sois vós entre as mulheres, e bendito é o fruto do vosso ventre, Jesus. Santa Maria, Mãe de Deus, rogai por nós, pecadores, agora e na hora de nossa morte. Amém. Rogai por nós, Santa Mãe de Deus, para que sejamos dignos das promessas de Cristo. Oremos. Infundi, Senhor, em nossas almas a vossa graça, para que nós que conhecemos, pela anunciação do anjo, a encarnação de Jesus Cristo, vosso Filho, cheguemos por sua paixão e cruz à glória da ressurreição. Pelo mesmo Cristo e Senhor nosso. Amém. Que o Senhor esteja contigo e a bênção de Deus Todo-Poderoso, Pai, Filho e Espírito Santo. Amém.
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6: 5:59.

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5: 6:12.
6: Vamos falar de casamento, né? Porque casar é bom, ruim é pra mais casar. Casamento é essa coisa, né? O que é o seguinte, o cara que foi pra uma casa de um cara lá, aquele, um amigo, 30 anos de casar, 30 anos. E o cara, 30 anos de casar, chegou, tudo bom, me senta aí. Você quer uma águazinha? Você quer? Amor, traga uma água aqui pro rapaz. Você aceita um cafezinho? Um cafezinho. Amor, traga aqui um café pro rapaz. Rapaz, que coisa linda. 30 anos de casada, chama a mulher de amor ainda. É, porque não sei mais o nome deste troço.
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5: 6:26.

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4: 6:38.

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4: 6h57.
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6: Olá, tudo bem? Chegando mais uma receitinha. Nossa receita de hoje: pão bola. Ingredientes: 30 gramas de fermento biológico fresco, 2 xícaras de chá de leite morno, 3 colheres de sopa de açúcar, 1 colher e meia de chá de sal, 3 colheres de sopa de margarina, 6 xícaras e meia de chá de farinha de trigo, 1 gema para pincelar, 1 colher de chá de óleo para pincelar, farinha de trigo para enfarinhar e margarina para untar. Vou repetir os ingredientes e você confere comigo. Vamos lá. 30 gramas de fermento biológico fresco, 2 xícaras de chá de leite morno, 3 colheres de sopa de açúcar, 1 colher e meia de chá de sal, 3 colheres de sopa de margarina, 6 xícaras e meia de chá de farinha de trigo, 1 gema para pincelar, 1 colher de chá de óleo para pincelar, farinha de trigo para enfarinhar e margarina para untar. Modo de preparo: em uma vasilha, esmigalhe o fermento e coloque um pouco de leite, mexendo até dissolver. Adicione o restante do leite, o açúcar, o sal e a margarina e misture bem. Acrescente a farinha, aos poucos, mexendo com uma colher até soltar da lateral da vasilha. Transfira para uma superfície lisa e enfarinhada e sove por 5 minutos, até a massa ficar macia. Cubra e deixe descansar por 40 minutos, ou até dobrar de volume. Divida em 2 porções e modele em formato redondo. Use uma assadeira untada e enfarinhada, cubra e deixe descansar por 20 minutos. Bata a gema com o óleo usando um garfo. Faça um corte em X com uma faca afiada nos pães e pincele. Leve ao forno médio pré-aquecido por 40 minutos ou até crescerem e ficarem levemente dourados. Bem fácil, né, gente? Nossa receita de hoje, então, pão bola. Até a próxima e bom apetite!
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5: 7:18.

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6: 7:34.

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6: 7:53.
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3: 8 e 8.
4: 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Olá, padre.
5: Olá, filho e filha espiritual. Você tem alguns minutos para Deus hoje?

0: procurava. Quinta-feira, dia 23 de julho do ano de 2026. Quinta-feira Eucarística, dia de visitar nosso amigo, nosso Senhor, vivo e presente no Santíssimo Sacramento. Você, na correria do dia, com a sua agenda, com as suas atividades, você tem alguns minutos para Deus hoje? Pelo sinal da Santa Cruz, livra-nos Deus nosso Senhor dos nossos inimigos, em nome do Pai, do Filho e do Espírito Santo. Amém. Vamos meditar o Evangelho de hoje, Mateus capítulo 13, versículos de 10 a 17. Naquele tempo, os discípulos aproximaram-se e disseram a Jesus: Por que tu falas ao povo em parábolas? Jesus respondeu: Porque a vós foi dado o conhecimento dos mistérios do reino dos céus, mas a eles não é dado. Pois a pessoa que tem será dado ainda mais e terá em abundância, mas a pessoa que não tem será tirado até o pouco que tem. É por isso que eu lhes falo em parábolas, porque olhando eles não veem e ouvindo eles não escutam nem compreendem. Deste modo, se cumpre neles a profecia de Isaías: havereis de ouvir sem nada entender, havereis de olhar sem nada ver, porque o coração deste povo se tornou insensível. Eles ouviram com má vontade e fecharam seus olhos, para não ver com os olhos, nem ouvir com os ouvidos, nem compreender com o coração, de modo que se convertam e eu os cure. Felizes sois vós, porque vossos olhos veem e vossos ouvidos ouvem. Em verdade vos digo, muitos profetas e justos desejaram ver o que vedes e não viram, e desejaram ouvir o que ouvis e não ouviram. Palavra da salvação. Glória a vós, Senhor. Quem me protege e me ampara é meu Deus. É o Senhor quem sustenta minha vida. Quero ofertar-vos o meu sacrifício de coração e com muita alegria. Graças e louvores se deem a todo momento ao Santíssimo e Diviníssimo Sacramento. Vamos aprender o certo, meu filho? Ao Santíssimo e Diviníssimo. Diviníssimo vem de divino. Algumas vezes o padre ouve algumas pessoas rezando assim: ao Santíssimo e Digníssimo Sacramento. Que o Santíssimo Sacramento é digno, isso é mesmo, nenhum de nós pode questionar. Mas a jaculatória, a oração, ressalta a divindade de Cristo e a sua divindade presente no Santíssimo Sacramento. Por isso, na igreja, quando nós rezamos, graças e louvores se deem a todo momento, nós respondemos ao Santíssimo. Santíssimo quer dizer três vezes santos, mil vezes santo, ao Santíssimo, e Diviníssimo quer dizer é divino, é Deus. É Deus presente no Santíssimo Sacramento. É Cristo em corpo, sangue, alma e divindade, vivo e presente na hóstia consagrada. Ao Santíssimo e Diviníssimo Sacramento. A partir de hoje você não erra mais. Hoje, ao ir lá na igreja rezar, ao visitar Nosso Senhor, quando você se ajoelhar e olhar para Ele lá no ostensório, lá sobre o altar, você pode dizer: graças e louvores se deem a todo momento ao Santíssimo e Diviníssimo Sacramento. No Evangelho de hoje, nós vemos mais uma vez os interlocutores de Jesus questionando o seu modo de ensinar. Mas por que que você ensina em parábolas? Por que que você não fala às claras? E Jesus diz: eu falo às claras, mas eu falo em parábolas para que todos possam entender. O que é uma parábola? Uma parábola é um discurso feito por modo de comparação. Jesus usa os elementos da vida cotidiana daquele povo para dar a eles um ensinamento. Lá em Israel, a Terra Santa, naquele tempo de Jesus, era uma terra, era um lugar, e ainda hoje se vê muito disso, de muito ruralismo. É pastor conduzindo as ovelhas, lá é uma região de deserto, então há muitos caminhantes com os camelos, nômades que vivem nas tendas e têm os seus camelos, os seus grupos. Há muitas ovelhas e também há muitos animais predadores. Por isso que Jesus sempre usa destes elementos para poder dar um ensinamento. A ovelha sem pastor, Jesus fala da semente que caiu na terra e não produziu fruto, Jesus fala do tempo, da chuva. Estas imagens que Nosso Senhor usa era o dia a dia daquelas pessoas, eram o modo como elas viam a vida, e ao ver a vida e os elementos da vida, o tempo, a plantação, a colheita, os animais, o pastor, o rebanho, Nosso Senhor então pega estes elementos do cotidiano para que, por meio destes elementos já conhecidos pelas pessoas, ele dê o ensinamento do céu. Ele oferte um ensinamento que seja compreensível àquelas pessoas a partir dos elementos da vida. De nada adianta, meu filho, um discurso muito bonito que seja incompreensível. De que adianta uma pessoa, para querer demonstrar sapiência, demonstrar sabedoria, querer falar palavras difíceis, querer falar em latim, em grego, em hebraico, falar em inglês, falar numa língua que atinge poucas pessoas? Cada discurso se adequa ao seu local. Lá na universidade, lá na faculdade, é um discurso mais formal, pois é um discurso acadêmico. Então ele tem uma linguagem própria, ele tem um vocabulário próprio, ele tem um jeito próprio de falar. Lá na igreja, lá na hora da missa, quando o padre vai fazer a homilia, é um tipo de discurso que precisa se adequar aos fiéis que ali estão, ao modo como aquelas pessoas vivem a fé, para que compreendam a palavra de Deus. Aqui no rádio é um tipo de discurso diferente, porque você está me ouvindo trabalhando, no carro, às vezes indo para a escola, fazendo atividade física. Esse discurso precisa se adequar a este formato, que é o rádio, que é a rede social. O discurso precisa se adequar para que ele seja efetivo, senão aquele que fala vai estar falando ao vento, aos cotovelos, porque ninguém vai ouvir, porque o discurso está desproporcional. Que você aprenda isso, meu filho. Quando você vai falar com uma criança, o jeito de falar é de um modo. Se você vai conversar com um idoso, o jeito de falar é outro. Se você está chamando atenção, a voz tem outra entonação. Se você não conseguir adequar a sua vida aos lugares onde você está e ao modo de proceder, acredite, ninguém vai te ouvir, ninguém vai te dar razão, ninguém vai te dar credibilidade. Hoje, ao sair para trabalhar, adeque a sua roupa ao ambiente que você vai estar. Adeque o seu discurso aos ambientes onde você irá entrar. Adeque o seu jeito de se comportar e de estar com as pessoas com quem você irá encontrar. Hoje, Nosso Senhor te espera lá no Santíssimo Sacramento. Vamos pedir a bênção dele. A nossa proteção está no nome do Senhor que fez o céu e a terra. Por intercessão da Santíssima Virgem Maria, Mãe de Deus, a Senhora do Santíssimo Sacramento, os abençoe e vos guarde o Deus Todo-Poderoso, Pai, Filho e Espírito Santo. Amém. 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

0: Bola na Rede, é hora de falar de futebol. O Palmeiras venceu Curitiba por 3-1 na noite de ontem no Couto Pereira pela 19ª rodada do Brasileirão. Os paraguaios Maurício e Sosa, que disputaram a Copa do Mundo, foram os destaques da partida. O meia marcou 2 gols e o atacante marcou 1 e deu uma assistência para Maurício. Paulo Roberto descontou para o Coxa. O Alviverde entrou em campo com 7 desfalques e um novo esquema com 3 zagueiros, mas fez uma boa partida e saiu com a vitória. Daqui a pouco tem mais destaques do esporte. 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
4: 8h22.
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6: Muito bem, um bom dia pra você, quintou. Bora lá começar nossa Manhã Transativa. Olha o telefone, o WhatsApp já estão liberados, 3551-1089, isso mesmo, viu? É o nosso telefone, o WhatsApp, anota aí nos seus contatos e coloque aí nos seus favoritos. Lembrando que você pode participar por mensagem de texto, mandando seu áudio até 30 segundos. Ou então ligando, pedindo a sua música e mandando aquele abraço. Bora lá começar com ele, chegando pra cá, Guilherme Silva, Gabriela Tititi, simbora!

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9: Muito bem, já são 8 horas e 43 minutos. Um bom dia para você. Olha, deixa eu mandar um abraço aqui para os nossos amigos e as nossas amigas. Olha, deixa eu mandar um abraço mais que especial aqui para o meu padrinho aqui, ó, Adilson. Alô, Adilson, grande abraço aí pra você. Te desejar um feliz aniversário. Que Deus e Nossa Senhora Aparecida abençoe sempre o seu caminho e a sua vida. Ele que pediu aqui uma moda aqui, ó, com Barreirita Maremos, que essa moda é top demais. E oferece também, ó, pra minha madrinha Sibélio, o Diego, a Laís, o Marlon Júnior, a Isabela, também o Walter, a Ana, o Fábio, o cantor Marco Túlio, o Edgar da Copaz, os netinhos aqui, a Alice, o Pedro e a Laurinha. Mandando um abraço também pro Romário e pra Rafaela. Opa! Aquele abraço aí pra vocês, viu? Olha, deixa eu falar aqui com a minha amiga Carla também. Opa, bom dia, bom dia.
10: Bom dia, meu amigo Carlinhos. Como vai você? Tudo bem?
9: Tudo jóia.
10: Gostaria de ouvir a música Garagem da Vizinha com Marcos Fernando, por favor. Um abraço pra você, pro Fofuxa, Lucimaro, Timarés, Isabel Farma, Francisco Nacamerati, pro Vinícius, pro Fernando, pro Yuri, pra minha amiga Paula Oliveira, pra minha amiga Leninha, o esposo dela, Mauro. Com Deus, aquele abraço. Muito obrigada e até amanhã.
9: Beleza, aquele abraço aí pra vocês também, viu? Alô, Nilza, bom dia, bom dia.
11: Bom dia, Carlinhos, tudo bem?
9: Tudo jóia.
11: A Nilza, ô Carlinhos, mandar música pra nós, do Léo Magalhães, meu amor, voltou.
9: Beleza.
11: Ofereço pro pessoal aqui do restaurante, pra vocês, de doce, do Baiá. Um abraço.
9: Aquele abraço aí pra você também, viu? Alô, Cirlene Alves, bom dia, bom dia.
0: Bom dia, Carlinhos. Como vai você? Tudo bem?
9: Tudo jóia.
0: Carlinhos, aqui é Cirlene Alves. Gostaria muito de ouvir Leonardo, Fontes de Desejo. Ofereço para você e família, Marcão da Ambulância e família, Fátima e família, para minha mãe Alzira e Simona, Avenida Minas Gerais, e também para todos os ouvintes que gostarem da música. Aquele abraço, Carlinhos, e meu muito obrigado.
9: Beleza, aquele abraço aí pra você também, viu, Cirlene? A Cirlene é bom que a gente topa com ela de vez em quando na rua, né? Aí, a fala que tá gostando bastante da programação. Alô, Cirlene, muito obrigado pelo carinho e a sintonia sempre, viu? Um abraço aí pra você e pro esposo Itamar. Opa! Olha, pessoal, o telefone e o WhatsApp já estão liberados, 3551-1089. Você pode participar mandando a sua mensagem de texto, seu áudio, ligando, pedindo a sua música, mandando seu abraço. Bora lá então com o Barreirito Amaremos.

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0: Muito bem, já são 9 horas e 4 minutos. Um bom dia pra você. Deixa eu falar aqui com a Hilda lá de Quartel Geral. Opa, bom dia.
1: Oi, Carlinhos. Bom dia. Tudo bem?
0: Tudo jóia.
1: Hoje gostaria de ouvir com Zé Neto Cristiano a música Te Amo.
0: É.
1: Especial pro Sávio. E ofereço para vocês, da rádio, para você, para Jordano, para minha família, para todos os ouvintes. Obrigado. Aquele abraço.
0: Beleza, aquele abraço aí para vocês também, viu? Alô, Maria Pereira, bom dia, fala comigo.
2: Oi, Carlinhos, bom dia. Carlinhos, aquele abraço para você e todos os ouvintes da Transnativa de Dores da Região. Vamos ouvir a música Felicidade, oferecida por Terezinha Giovanni, Vanejo Maurício Fazendo Japão, Janeiro, Júlio e Família. Também ofereço pro Viola e a Rosa, pro José Mauro, meu marido, para Carla, a Lucimara, o Fofuxo, o Gilmar, a Dona Nadira, para todos os romeiros de Aparecida do Norte. E aquele abraço para todos os ouvintes. Obrigada, Carlinhos. Fica com Deus.
0: Beleza, com Deus também, aquele abraço, viu? Alô, Pé de Vento, grande abraço aí para você e toda a família. Olha, deixa eu mandar um abraço aqui também pro Alan lá de Luz participando comigo. Ele que mandou um abraço aqui pra mãe Eliana, o pai João Luiz, o irmão Jean e também o irmão Luiz Henrique. E pede aqui, ó, Tião Carreiro, consagração já já na sequência. Alô, dona Fátima, bom dia, fala comigo.
3: Carlinhos, aqui quem fala é a Fátima e eu gostaria muito de ouvir a música Dona do Meu Destino com Henrique Gabriel. E essa música eu quero oferecer para a Dirlene, a Sirlene, a Dona Alzira, para a Zélia, mãe do Mauro, para a Isadora e para você e para a turma da saúde, né, os motoristas da saúde, para o Marcão e para todos que estiverem ouvindo.
0: Beleza.
3: E para você, saúde e paz.
0: Amém.
3: E aquele abraço.
0: Aquele abraço aí
3: Fique
0: pra
3: com
0: senhora também,
3: Deus.
0: viu, dona Fátima? Olha, pessoal, o telefone e o WhatsApp já estão liberados. 3551-1089. Isso mesmo, viu? Bora lá então com o Zé Neto Cristiano. Te amo.

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0: Muito bem, já são 9 horas e 25 minutos, um bom dia pra você. Olha, deixa eu mandar um abraço aqui pro Robson Vilaço, lá de Abaeté, pede aqui a sua partida com o Armando Batista. Oferece aí pra esposa Aparecido, Netinho Murilo e também pra todos os ouvintes dessa rádio maravilhosa. Opa, beleza! Tira um abraço aí pra você, viu? Olha, deixa eu mandar um abraço aqui também pra Eliana. Opa, fala comigo, bom dia, bom dia.
1: Bom dia, Carlinhos, tudo bem?
0: Tudo jóia.
1: Sou Eliana de Luz. Eu queria pedir uma música do Adalberto e Adriano, Noite de Núpcia, oferecer pro meu esposo João Luiz, pros meus filhos Daniel, Jéssica, Gabriel, Jean, Luiz Henrique e Aula. E para minha mãe Valdemira. Para todos vocês aí na rádio, para todos de Dores. Seja um bom dia, fica com Deus.
0: Beleza, aquele abraço aí para vocês também, viu? Olha, deixa eu mandar mais abraço aqui, né? E deixa eu falar com a nossa amiga aqui, a Iranda. Opa, bom dia, bom dia.
2: Ô, Carlinhos Silva, bom dia, bom dia. Aqui é a Iranda, aqui do Gordura, de Vila Funchal.
0: Opa.
2: Carlinhos Silva, toca pra nós aquela música. Leandro Leonardo, meus parabéns. Diz, eu ofereço pra mim mesmo, que hoje é meu aniversário. Aí você toca ela pra nós, pra mim curtir. Então você fica com Deus, bom dia, aquele abraço, Carlinhos Silva.
0: Beleza, Iranda, grande abraço aí pra você, que Deus e Nossa Senhora Aparecida abençoe sempre seu caminho e sua vida, viu? Essa aí vai especial então pra você e pro nosso amigo Adilson, os dois aniversariantes do dia. Leandro Leonardo, hoje é seu aniversário. Olha, deixa eu mandar um abraço aqui também pra Pedrolina, participando comigo, abraçando aqui o Devalda, Rosilene, o Denilson, Jordânio, o Denis. Manda um abraço aqui também pra mim, pra dona Divânia. E pede que é o de Paulo e Paulino, eu e a Lua, opa! E você quer participar também? Bora lá, ó. Corre que dá tempo de você participar e pedir sua música. Telefone ou WhatsApp liberados, 3551-1089. Bora lá com o Amado Batista, sua partida!

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9: Muito bem, já são 9 horas e 43 minutos, um bom dia pra você. Olha, deixa eu mandar um abraço aqui pro Giovanni e pra Terezinha lá no Minibar. Opa, bom dia. Olha, deixa eu mandar um abraço aqui, né, pra Dona Maria Rosa, que também está fazendo aniversário hoje. Ela que também tá ligadinha na programação. E os meninos aqui, os filhos dela, oferecem que é uma música, Folha Seca, com Amado Batista. E mandou um abraço aqui, ó, do Devaldo, pra, do Rosilene, também da Rosana, da Tanael, Marquinha, Lorena, o Daniel, a Rosilana, também a Ana Luísa, a Letícia, o Ricardo, a Cristina, o Lúcio e a Elisária. Opa! Grande abraço aí pra senhora, viu, Dona Maria? Que Deus e Nossa Senhora Aparecida abençoe sempre seu caminho e sua vida. Olha, deixa eu mandar um abraço aqui também pra Dircilene, participando comigo. Pede que é o Newton Lamas, Não Se Bate em Mulher. Oferece aqui pro Breno, pra Ana e também pra Jordane, que estão ligadinhos aí. Opa! E você quer participar comigo? Bora lá, o telefone e o WhatsApp liberados, 3551-1089. Bora com Amado Batista e Simone Simaria, Folha Seca. Música.

Muito bem, você curtiu Amado Batista e Simone Simaria, Folha Seca, Newton Lamas, Não Se Bate Mulher, Cola de Menina, e também curtiu a de Paulo e Paulinho, Nada Mudou, Gilberto Gil, Andar com Fé, encerrando nossa manhã transativa de hoje. Já são 10 horas, eu vou ficando por aqui. Muito obrigado pelo seu carinho, a sua sintonia, e até amanhã, se Deus quiser, para mais manhã transativa, a partir das 8 horas da manhã.

0: Louvado seja nosso Senhor Jesus Cristo, para sempre seja louvado. É Quinta Eucarística e juntos já começamos a dizer e rezar e clamar. Graças e louvores se deem a todo momento ao Santíssimo e Diviníssimo Sacramento. Quinta Eucarística, e hoje nós estamos em plena novena do preciosíssimo sangue de Jesus, quarto dia. Não quebre esta novena, leve até o fim e vamos juntos pedir, Senhor, das tuas santas chagas, dolorosas e gloriosas, faça recair sobre nós uma gota do seu preciosíssimo sangue. Quinta Eucarística, Jesus, presença real, corpo, sangue, alma, divindade de nosso Senhor Jesus Cristo. Quero saudar a todos, a partir da Rádio Evangelizar, de onde tudo começa. As rádios irmãs, cujos nomes cito neste momento.
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0: Saúdo a você pela TV Evangelizar, sinal digital em todo o país, em várias cidades, canal aberto. Pelo YouTube, Padre Manzotti Oficial. Pelo aplicativo da Associação Evangelizar é Preciso e todas as plataformas digitais. Vamos juntos, queridos filhos e filhas, mergulhar na Trindade Santa. E nós começamos, em nome do Pai, do Filho e do Espírito Santo. Amém. Diz o Evangelho: naquele tempo, os discípulos aproximaram-se de Jesus e perguntaram: por que tu falas ao povo em parábolas? Jesus respondeu: porque a vós foi dado o conhecimento dos mistérios do reino, mas a eles não é dado. Pois há pessoas que têm, que será dado ainda mais e terá em abundância. Mas há pessoas que não têm, será tirado até o pouco que têm. É por isso que lhes falo em parábolas, porque olhando eles não veem, ouvindo eles não escutam, nem compreendem. Deste modo, se cumpre nele a profecia de Isaías: havereis de ouvir sem nada entender, havereis de olhar sem nada ver, porque o coração deste povo se tornou insensível. O coração deste povo se tornou insensível. Eles ouviam com má vontade e fechavam seus olhos, para não ver com os olhos, nem ouvir com os ouvidos, nem compreender com o coração, de modo que se converte e eu os cure. Felizes sois vós, porque vossos olhos veem, vossos ouvidos ouvem. Em verdade eu vos digo, muitos profetas e justos desejaram ver o que vedes e não ouviram, não viram. Desejaram ouvir o que ouvis e não ouviram. Senhor, tua palavra é forte, questionadora. Um povo de coração insensível. Somos este povo, Senhor. Um coração indiferente, distante. Então pedimos hoje, nesta Quinta Eucarística, dai-nos um coração crédulo, dai-nos um coração sensível aos apelos do Espírito Santo. Senhor, ainda no Evangelho, falas com autoridade. Eles não queriam ouvir, para não compreender a vontade de Deus, Senhor. Dai-nos compreensão da tua vontade. Diz que eles fechavam os olhos e nós também o fechamos, para não enxergar. Dai-nos a graça de enxergar o teu reino presente no meio de nós. Eles fechavam os ouvidos para não ouvir, para não compreender com o coração. E assim, Senhor, era impossível se converter e ser curado. Hoje, nesta Quinta Eucarística, pedimos a graça de sermos convertidos e curados. Repita isso comigo: Jesus, a graça de sermos convertidos e curados. E portanto, troque o nosso coração, dai-nos um coração sensível, dai-nos um coração aberto aos apelos de Deus. Abra nossos ouvidos, Senhor, Efatá. Abra nossos ouvidos, abra nossos olhos, para que possamos acolher no coração Tua palavra, convertermos e sermos curados. Hoje, Quinta Eucarística, qual a intenção que você coloca na presença de Jesus? Coloque: meu Deus, eu creio, adoro, espero e vos amo, e por isso coloco esta causa, este pedido, faço este clamor. Senhor Deus de misericórdia e de bondade, tende compaixão de nós, e de modo especial por aqueles que estão desempregados, por aqueles que estão nos cárceres, que são hoje presos numa penitenciária, mas também a prisão por alguma forma de sedução, presos em filosofias, ideologias, raivas, bipolaridade, polarização. Senhor Deus, nós te pedimos e clamamos nesta Quinta Eucarística, coloque uma intenção. Tem alguém que está grávida na sua família? Reze por esta pessoa. Tem alguém que deseja o dom da gravidez? Peça. Alguém que está fazendo uma quimioterapia, radioterapia? Diga: Jesus, eu creio, adoro, espero e amo-vos, e peço nesta intenção. Peço, Senhor, por esta pessoa que passou uma noite perturbada por várias razões, que está com o coração inquieto. Nós te pedimos e clamamos, Senhor, por esses relacionamentos que estão desgastados devido à mentira, o pai da mentira, o diabo que entrou dentro da casa e levou a desconfiança, que levou a dúvida. Nós te pedimos, Jesus Eucarístico, por aqueles que não têm mais fé, por aqueles que estão incrédulos no teu poder e na tua bondade, crermos para sermos convertidos e curados. Esta é a frase de hoje: conversão e cura. É o Evangelho de hoje. Nós só começamos e eu volto já. Volte comigo, não quebra esta novena. Volte comigo.
2: Até o dia 27 de julho será possível votar no gol mais bonito da Copa de 2026. São 12 candidatos. A votação pode ser feita no site da FIFA. A campeã, Espanha, tem um representante, Ferran Torres, com o gol que definiu a vitória sobre a Argentina. E nenhum jogador brasileiro apareceu na seleção de 12 candidatos.
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0: Amados filhos e filhas, Deus quer nos converter e nos curar. Quem poderá resistir se o sangue de Jesus está sendo derramado sobre nós? Nós estamos nesta novena. Portanto, o que você está pedindo a Deus? O que você está clamando ao Senhor? Incessantemente, coloque diante do Senhor com confiança sua intenção, seu pedido, seu clamor. Confie no poder do Senhor. Acredite, principalmente nesta quinta eucarística. Senhor, eu te peço pelo teu preciosíssimo sangue. Eu te peço, Senhor, quem poderá resistir se o teu poderosíssimo sangue está sendo derramado sobre nós? Escute esse testemunho.
10: Me chamo Luzia, sou da cidade de Souza, na Paraíba, e hoje venho agradecer ao Senhor pela visita que recebi ontem através do manto de Jesus das Santas Chagas. Chegou ontem para mim o manto de Jesus das Santas Chagas, aonde eu e minha família fomos visitadas por Jesus.
0: Que maravilha!
10: Então, venho louvar e bendizer a Deus, a Jesus das Santas Chagas, por tudo que Ele tem feito e faz todos os dias em minha vida e na minha família. E agradecer ao Senhor por essa obra linda. E rezo todos os dias pelo Senhor. Deus abençoe.
0: Meu grande abraço. E quero dizer, quem foi que falou ali? A Luísa Souza da Paraíba, lá a diocese de Casageiras, Luzia. E ela se refere ao manto, a uma flâmula, lembrando o manto de nosso Senhor Jesus Cristo, o Senhor Jesus das Santas Chagas Dolorosas e Gloriosas, que é o mimo deste ano, que estamos enviando a todos que estão colaborando na campanha extra de Jesus das Santas Chagas. 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
11: 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Josilene, que a paz de Jesus esteja com você.
12: Amém, padre. Bença, padre.
11: Deus abençoe. Você fala de onde, Josilene?
12: Aracaju, Sergipe.
11: Meu abraço, Aracaju. Como é que você me acompanha ali?
12: Eu acompanho aqui pela Rádio Cultura e no momento eu ouço pelo YouTube, que eu estou no trabalho.
11: Tá certo. Meu abraço à Rádio Cultura e também a quem acompanha pelo YouTube, Padre Manzotti. Diga lá, filha.
12: Então, padre, eu estou ligando para o senhor para pedir um aconselhamento sobre o meu filho.
11: Por favor, vamos lá, que o Divino Espírito Santo nos ilumine.
12: Amém. Então, padre, é porque assim, ele é um menino ótimo, ele cursa a faculdade, está estagiando dentro dentro da faculdade que ele está fazendo, que é a Educação Física, e assim, ele já foi para a igreja, ele já se afastou. Ultimamente a gente tá indo para a igreja, ele tá ficando do lado de fora.
11: Certo.
12: Aí a convivência dentro de casa com ele cada dia fica mais difícil, porque assim, ele é muito calado, ele não dialoga com a gente, nem comigo, nem com o pai, de forma nenhuma. Tá. Ele só diz assim, ele só olha pra gente um pouco quando a gente tá, tipo assim, eu recebi dinheiro, ou senão ele manda mensagem para pedir as coisas. Mas ele não é aquele menino prestativo, ele não tá dando valor à faculdade, eu e o pai tá estamos trabalhando para poder pagar uma faculdade para ele. Eu sou doméstica. E assim, entendo. O senhor sabe que é um
11: trabalho
12: muito...
11: com muito esforço, né? Com muito esforço.
12: Isso. E ele não dá valor, padre. E assim, ele era menino de igreja, a gente casou, eu e o pai casamos na igreja. E assim, ele foi o nosso porta-aliança, ele sempre conviveu na igreja, a gente faz parte de pastoral na igreja da nossa paróquia. Ele já participou com a gente também, quando a gente era da outra paróquia no acolhimento.
11: Certo.
12: E assim, e de repente ele se afastou. E a gente tentou conversar com ele, mas só que o afastamento dele também veio de uma pessoa de dentro da igreja, que é do canto, que ele estava até sendo encaminhado para poder fazer a crisma. Aí essa pessoa, eu digo que assim, eu não sei com quem, por quem foi que ela foi induzida a dizer isso na frente dele. Mas se ele não quiser fazer, não fosse não. E a gente nunca forçou ele a nada, ele estava indo de livre e espontânea vontade.
11: Entendi.
12: E depois disso, padre, é tudo para trás, tudo para trás, tudo para trás. E eu fico aflita, porque eu vi meu filho dentro da igreja, hoje meu filho é afastado, meu filho não vai assistir a missa mais com a gente. Eu consegui que ele fosse em 3 quintas eucarísticas, que ele trabalha perto da igreja, e eu e o pai tomamos a iniciativa de ir para a igreja, e ele foi 3 quintas eucarísticas com a gente. E depois disso, ele está ficando fora da igreja, ele não está entrando mais.
11: Entendi. Quantos anos ele tem hoje?
12: 20.
11: 20. Filha, veja, eu entendo a sua, você usou, estou aflita, eu compreendo a sua aflição. Só que, infelizmente, a palavra que foi dita pela pessoa foi mal interpretada por ele, ou foi a oportunidade que ele teve de se rebelar. Mas, Josilene, você tem que acalmar teu coração. Repito, acalme teu coração. A semente, quando é plantada, ela fica. Pode vir o inverno, pode chegar a seca, mas depois floresce de novo. O seu filho continue a convidar, mas nunca brigar para ir para a igreja. Sempre convidar. Mesmo que ele fique fora, mesmo que ele esteja... Mas ele está ali naquela fase de uma certa autoafirmação. Então, o exemplo de vocês é o que mais vai calar fundamente na vida dele. A participação nas quintas eucarísticas, na missa dominical e sempre dentro de casa, um ambiente tranquilo. Você vai falar, mas ele não valoriza. Você falou, eu trabalho empregada doméstica para sustentar a faculdade dele. Não jogue isso na cara, mas ao mesmo tempo, faça de alguma forma num diálogo ele perceber o quanto esforço está sendo feito pelo trabalho. Não é hora de deixar azedar a marmita. Desculpa usar um termo muito de caboclo. Não é hora de criar controvérsias, brigas dentro de casa. Mas aos poucos, fazer ele perceber. Por exemplo, ele recebe um dinheiro, não recebe?
12: Ele recebe.
11: Trabalha.
12: Então, ele está estagiando, né?
11: Não dê tudo. Faça ele sentir. Não dê tudo de mão beijada. Não é tudo que ele pede que você tem que dar. Quando ele pede, você fazer refletir. Olha, está difícil. Olha, tem a faculdade. Olha, pensa nas mensalidades. Então, sem brigar, levá-lo à reflexão. Porque, de um lado, você não quer perdê-lo e acaba fazendo tira da boca, e eu acredito nisso, que você tira dos teus gostos, às vezes, para poder suprir as necessidades dele. Às vezes diz um não, olha, no momento nós não estamos podendo. Isso vai fazê-lo acordar. Mas sempre com o diálogo. E olha, Josilene, você é uma mulher de fé. Você vai vencer na vitória, na oração. Amém. Na oração. Tá certo?
12: E assim, padre, e a gente morava em um bairro, e depois que a gente mudou, ele tinha 10 anos. E depois que a gente mudou, a gente morava na Zona Sul e depois foi pra Zona Norte. Aí lá na Zona Norte é a nossa casa própria. E assim, lá não é um lugar que a gente queria, é um lugar que a gente nunca viu na vida, pessoas que a gente nunca viu na vida. E depois que realmente a gente foi pra lá, como diz o senhor, azedou tudo.
11: Então, mas, filha, é a casa própria. Pode não ser um paraíso, pode ser mais simples. Mas exatamente, não tem nada a ver com a casa. Toda mudança leva a certas reações. Que Deus abençoe, filha, que Deus a proteja. Eu volto já.
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0: Eu falava com a Josilene e só para reforçar, ela coloca a realidade de um filho que nos 20 anos não valoriza o que está sendo feito. E ela trabalha duro, o marido trabalha duro, os pais trabalham duro para sustentar a faculdade. Daí que é importante, às vezes, nunca criar briga, atritos a ponto de magoar. Mas não dar tudo de mão beijada. Às vezes, mas não é sempre, não é jogar na cara. É às vezes dizer, ó, nós não podemos dar este passo. Nós não podemos fazer isso. É fazer a pessoa valorizar aquilo que recebe. No que se refere à igreja, filha, o vosso testemunho vai calar mais alto. Você mesmo disse, nós fomos às quintas eucarísticas e convidamos, ele ficou na porta. Está ótimo. Está na porta. É uma questão de tempo, filha, paciência. Você disse que mudou a casa e aí as coisas azedaram. Primeiro, não jogue, a culpa não é a casa. Toda mudança, mudança de local, de casa, tem reações. Mas se você está preocupada e é de muita valia, eu diria, você pode ligar na paróquia e pedir que o padre vá benzer a casa. Talvez, já digo, que o padre não consiga abençoar todas as casas. Daí que existe os ministros da bênção. Isso é litúrgico. Isso é da nossa igreja. Existe a bênção feita por ministros. Eu tenho, sei, pelo santuário. Nós temos os ministros da bênção. Em última instância, quando chegar, hoje é dia 23, dia, a primeira sexta-feira do mês de agosto, fique atenta que eu benzo a água, o sal, e você vai aspergir na sua casa nova. Mas tire isso da cabeça. Mas se ajuda, que o faça. Filhos amados, Aracaju, meu abraço, ela acompanha pelo YouTube. Minha saudação à Rádio Cultura FM. Minha saudação ao Padre Marcelo Conceição, Dom Josafá Menezes da Silva, da Arquidiocese de Aracaju. Sobre a leitura orante, escute o que as pessoas têm dito, por favor.
1: Aqui é Maria Prata e Caixeta.
0: Opa.
1: Hoje, dia 20 de julho,
0: essa semana,
1: a leitura de Coríntios, capítulo 12, que fala da palavra sobre os dons do Espírito Santo.
0: Os carismas.
1: Há diversos dons,
0: isso,
1: mas um só Espírito.
0: Isso.
1: Os mistérios são diversos, mas um só Espírito.
0: Isso mesmo.
1: É o Senhor. Tenho muita fé no Espírito Santo.
0: Eu também.
1: E todos os dias peço ajuda, fé e sabedoria para resolver as coisas certas, do jeito certo, na hora certa.
0: Isso, filha.
1: Sou associada e coordenadora da Capelinha.
0: Amém.
1: Da Santa Chaga. Sou de Guimarães, Minas Gerais. Meu grupo tem 25
0: que
1: pessoas.
0: Lindo.
1: Um carinhoso abraço. Padre, reze por nós.
0: Um carinhoso abraço para a senhora também, Dona Maria Paraci. Toca a corneta, sacristão. Por quê? Porque ela é mensageira da Capelinha de Jesus das Santas Chagas. E pergunto, que tal você se tornar um mensageiro da Capelinha hoje? Ligue agora, 0800-410-6060. Lembrando, Maria Aparecida, ela contou, sou muito devoto ao Espírito Santo. E olha que oração bonita que eu também faço. Dai-me, Senhor, a palavra certa, na hora certa, no momento certo. Isso vale para você, lá Josilene, que colocou a realidade com o filho. E também...

0: carinho, gente. Nós temos tantas necessidades. Eu estou aqui 22 anos, das 10 às 11. Você é prova disso. Lhe custa ajudar um pouco? Torne-se um associado. Meu abraço a Guimarães, Minas Gerais, Rádio Única FM, Francisco, que é o diretor, Dom Cláudio Nores Tuns, de Patos de Minas, Bíblia Aberta, Cartilha de Oração.
1: Dá-me a palavra certa na hora.
0: E hoje, 1 Coríntios, capítulo 12, versículo 12 seguintes. Eu quero dizer que terminei os dons e carismas. Se alguém quiser acompanhar, fala agora na Palavra de Deus. Vá no YouTube Padre Manzotti, está lá, Dons e Carismas, que é praticamente o início do capítulo 12. Vários dias, escute, aprenda, estude. E agora sigamos. Cristo é como um corpo. Então, a primeira explicação de Paulo é sobre os dons e carismas. A segunda parte do capítulo 12, ele faz uma analogia a partir do corpo humano. E ele diz: Cristo é como um corpo, o qual tem muitas partes. E todas as partes, sendo muitas, formam um só corpo. Assim também, todos nós, judeus ou não judeus, escravos ou livres, fomos batizados pelo mesmo Espírito para formar um só corpo. E a todos nós foi dado beber do mesmo Espírito. Pois o corpo, e isso você sabe disso, o corpo não é feito de uma só parte. E atenção, atenção, agora vem um texto maravilhoso. Escuta bem. O corpo é feito de mãos, cabeça, orelha, pés. É ou não é? O corpo tem vários membros. Olha o que Paulo vai analisar. Se o pé disser, escute bem, já não sou a mão, não sou do corpo, nem por isso deixa de ser do corpo. Se o ouvido disser, já não sou o olho, não sou do corpo, nem por isso deixa ser do corpo. Você vai falar, que absurdo, padre, o que Paulo está falando. Não, não é absurdo, não. Se o corpo todo fosse olho, como poderíamos ouvir? Se o corpo todo fosse ouvido, como poderíamos cheirar? Assim, Deus colocou cada parte diferente no corpo conforme Ele quis. Se o corpo todo fosse uma parte só, não existiria corpo. De fato, existem muitas partes, mas um só corpo. Aqui está a riqueza da igreja. Aqui está a riqueza da comunidade. Cada um tem a sua missão. E ninguém é mais importante do que ninguém. Gente, se a gente perde um dedo do pé, a gente anda igual pato. Tanto que no Antigo Testamento, vou explicar para vocês, uma das punições dos derrotados era cortar o dedão do pé, porque sem o dedão do pé a pessoa não corre, ela anda igual pato. Sabia disso? Era uma das punições dos povos vencidos. Assim eu pergunto, você faz parte da comunidade e todos nós somos importantes, todos. Não há mais nem menos, mais importante, mais valioso, mais poderoso. Todos somos parte de um corpo e todos somos importantes e igual dignidade diante de Deus. Gente, isso muda tudo. Daquele que está na acolhida, daquele que faz leitura, daquele que serve lá na mesa da caridade, daquele que é padre e diácono. Somos iguais em dignidade diante de Deus e todos importantes, porque um corpo é feito de muitos membros. Voltamos já. Volte comigo.
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0: Queridos filhos e filhas, então reze comigo a partir da palavra de Deus. Senhor, pelo batismo eu faço parte deste corpo místico de Cristo, e eu me coloco a serviço. Repita isso, é tão importante isto. Senhor, eu faço parte deste corpo místico, onde sois a cabeça, esse corpo místico da igreja, povo de Deus. E Senhor, eu me coloco ao seu serviço. Estou aqui. Senhor, fala. O teu servo escuta. Fazendo um eco do evangelho de hoje, mostre que eu enxergarei. Fale que eu te escutarei. Senhor, eu me ponho a seu serviço. Eis-me aqui, Senhor. Não importa o que ireis me pedir. Não importa. Eu não quero serviços que sejam vistos pelos homens. Seja o que for, eu farei. Eu não quero ir para a igreja para ser visto, mas para servir. Dai-me, Senhor, essa disposição, humildade, e capacita-me, Senhor. Amém. Esta foi a leitura orante de hoje, mas eu quero voltar. Não sei porquê, mas meu coração pede. Quem poderá resistir? Se o sangue de Jesus está sendo derramado, eu quero partilhar com você. Ontem, uma pessoa me disse assim: padre, a minha causa não tem jeito. A minha causa não tem jeito. Eu sei, a novena virá depois. Mas que bom, sacristão, veio com a música. A pessoa me disse assim: padre, eu estou desanimado. Eu já não consigo mais rezar. Eu estava para celebrar a missa. E eu rezei a missa naquela intenção, dizendo: Senhor, dá um sinal na vida dessa pessoa. Ainda hoje, até meia-noite. Eu fui ousado no pedido e rezei a missa naquela intenção. Gente, eu estou testemunhando. Era 1h45, eu rezo missa ao meio-dia. 1h45, recebi a mensagem: Padre do céu, aconteceu um milagre. Aquilo que estava enrolado, embrulhado, sem saída, Deus deu um sinal e as portas se abriram. Por que eu estou lhe contando isso? Porque talvez você esteja como esta pessoa. Talvez não terá oportunidade de falar para mim. Mas não precisa falar para mim, fala para Jesus. Jesus, eu estou como... eu estou enliado, Jesus. Jesus, eu estou num beco sem saída, Jesus. Jesus, eu preciso de um sinal. Me ajuda, Senhor. O Senhor ajuda. Por isso, eu acredito demais. Acredito demais no poder da oração. Eu abri meu coração hoje contando este fato para te edificar na fé. Maria, que a paz de Jesus esteja com você, Maria.
1: Bênçãos, padre.
0: Deus abençoe. Você fala de onde?
1: Padre, eu moro em Itatiba, São Paulo, perto de Campinas.
0: Perto de Campinas. Como é que você me acompanha ali em Itatiba, perto de Campinas, estado de São Paulo?
1: Ô, padre, faz um mês só que eu estou morando ali. Eu morava no interior de Minas, lá divisa de Espírito Santo.
0: Certo.
1: Eu sempre acompanhei o senhor pela Alexa. Aqui, eu arrumo um jeitinho e ouço o senhor pelo rádio, pela Alexa, pro YouTube.
0: Entendi. Tá bom, sabe? Filha, louvado seja Deus. Tá aí na internet, tá firme no YouTube, Padre Manzotti. Vai lá, minha querida.
1: Ô, padre, eu quero dar um testemunho da minha filha.
0: Conte.
1: A há 2 anos atrás, a minha filha foi numa consulta, assim, de rotina, para trocar o óculos, a lente. Chegou lá, padre, e do nada ela estava com a retina toda descolada.
0: Misericórdia.
1: E ela, assim, estuda, faz medicina. E ela estava no período de prova, padre. Nós viemos, o médico falou assim, ó, eu quero que você pegue, ela chama Mariana. Quero que pegue a Mariana, leva lá agora para Belo Horizonte. Porque na época eu morava no interior de Minas. E ela estuda no interior de Minas também. Sim. Aí, padre, nós pegamos o carro, padre, sem saber. Meu marido, nós muito nervoso, viemos para BH. Fez a primeira cirurgia, eu não vou ficar entrando muito em detalhe não, porque é longo o caso. É, fez a primeira cirurgia, fez a segunda, a terceira, fazia cirurgia, a retina descolava, fazia, descolava. E eu um dia chorando, na quarta cirurgia, chorando, aí eu pedi para Santa Luzia. Aí o médico chegou, falou para mim assim, ó, eu vou mexer só hoje no olho, só hoje a última cirurgia. Se não der certo, mãe, eu não coloco a mão mais.
0: Entendi.
1: Aí, doutor, eu... Aí, padre, doutor... Um aí, padre, eu ajoelhei, pedi. A retina descolou. Aí, eu mais a Mariana, chegamos em casa, ajoelhamos, rezamos um terço para Nossa Senhora das Graças e Santa Luzia.
0: Sim.
1: E aí, a Mariana falou assim, mãe, eu conheço um oftalmologista aqui no meu Instagram. A Mariana, ele conversou com a Mariana e falou assim, Mariana, você vai no médico, no doutor Márcio, em Belo Horizonte, que ele é o melhor em retina. Padre, nós vamos lá. Aí o médico nem cobrou a consulta da minha filha. Padre, ele falou assim, ó, Mariana, eu daqui uma semana eu vou te operar. Padre, na hora que ele saiu da cirurgia, ele só colocou a mão no meu ombro e falou assim, mãe, não foi eu que operei a sua filha, foi Deus.
0: Oh, Deus,
1: foi Santa Luzia, foi Nossa Senhora das Graças. A minha filha, padre, não recuperou toda a visão, mas ela recuperou quase 40%. A
0: louvado seja
1: do olho
0: Deus.
1: Dela.
0: Louvado,
1: padre,
0: seja Deus.
1: Eu, assim, eu acompanho o Senhor tudo, padre, eu rezo. E esse foi um milagre que eu recebi.
0: Com certeza.
1: Agora, padre, eu tô em viagem, padre. Eu tô aqui em Uberaba, tô indo para Brasília. Aí é um outro caso, vou falar rapidinho pro senhor.
0: A senhora tá dentro do carro?
1: Tô dentro do carro, nós paramos aqui em Uberaba.
0: Ô, meu Deus do céu, vai lá, olha aí a tecnologia, louvado seja Deus, diga lá.
1: Aí, padre, ó, tá eu, meu marido, a minha mãe e a minha irmã.
0: E que Deus abençoe a viagem, São Cristóvão abençoe.
1: Amém. Padre, eu quero pedir ao senhor para rezar pra minha irmã tem 50 anos. Teve um transtorno, do nada, padre, do nada, começou a ter pensamento ruim, não podia ver corda, não podia ver faca.
0: Ô, senhor.
1: Nós buscamos ela, agora nós estamos retornando com ela para Brasília.
0: Como é que é o nome dela?
1: É Dalva Maria.
0: Levarei na missa hoje, eu celebro às 17h30, levarei na intenção, tá bom, Maria?
1: Ô, padre, deixa eu pedir uma coisa pro senhor. Daqui uns 15 dias eu vou ligar, quero receber uma capelinha da Santa Chagas, quero ser mensageira.
0: Amém! Toca a corneta, sacristão! Maria, Deus abençoe, uma boa viagem. Fala, filha.
1: Eu queria ganhar um presente do senhor, eu faço aniversário agora dia 31 de julho.
0: Ah, diga.
1: Eu queria um terço do senhor.
0: Mas com o maior prazer, minha santa. Só que você tem que ficar na linha. Fala pro teu marido não andar com o carro que vai cair a ligação. E eu preciso do seu endereço para mandar o terço. E aí a senhora torne-se uma mensageira da capelinha. Fique na linha, eu volto já, gente. Volta comigo na novena.
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Eu falava com a Dona Maria e aproveito para abençoar todos os que estão em viagem. Lembrando que sábado é dia de São Cristóvão. E no programa Experiência de Deus eu vou dar a bênção dos motoristas, a bênção de São Cristóvão, no sábado aqui no Experiência de Deus. Meu abraço a Itatiba, São Paulo. Ela acompanha pelo YouTube, Rádio Evangelizar. Ela está lá acompanhando, acho que mudando, cada vez que vai numa cidade, muda a rádio. Graças a Deus, nós estamos com mais de 1.653 emissoras transmitindo. Minha saudação a todos que estão em trânsito. Hoje, aniversário da Rádio Tacibe FM, em São Paulo. E quero lembrar também que nós fizemos, na terça-feira, o lançamento de uma nova catequese no YouTube Padre Manzotti, A Importância da Eucaristia. Você já viu lá? Porque às vezes você fala assim, por que é importante receber a Eucaristia? Hoje é quinta eucarística, faço questão de bater nessa tecla. Gente, você está dirigindo, você está fazendo comida, você está lavando louça, você está lavando roupa, coloca o teu celular lá e deixa o áudio, faça disso um podcast. Na verdade, são catequeses de aprofundamento. Tem lá, ó, quantas vezes preciso ler a Bíblia para entender sobre a vida? Seu coração endureceu, aprenda a amar de novo. Outra, como está a sua consciência? Por que precisa da Eucaristia toda semana? E assim por diante. Catequese sobre a Eucaristia, vai lá, e assim outras catequeses. Amado povo de Deus, eu quero lembrar, dia 31 de julho, estarei em Araquari, Santa Catarina, às 19h30, missa e depois show de evangelização, você pode acompanhar pela TV Evangelizar, YouTube Padre Manzotti, Estados Unidos, 15h16, você já garantiu a sua presença no Retiro Nacional nos Estados Unidos, povo dos Estados Unidos, Hudson, Massachusetts, Clube Português. 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E chegou a hora da novena. Não quero me apressar, não. Por isso, quarto dia do Santíssimo Sangue de Jesus. Senhor Jesus, que derramaste teu preciosíssimo sangue em remissão dos nossos pecados, humildemente peço essa graça que tanto necessito. Qual é a graça que você tanto necessita? Qual é a graça?

Lava-me, Senhor, com teu preciosíssimo sangue. Derrama o sangue de tuas chagas, mãos, pés e do teu lado aberto. Lava-me com teu sangue por inteiro, corpo, alma, espírito. Envolve com teu sangue a minha mente, o meu coração, minha vontade, os meus sentimentos. Derrama o teu preciosíssimo sangue sobre toda a minha pessoa. Senhor Jesus, que teu sangue seja minha defesa, minha fortaleza, minha guarda, e que nada do maligno possa atingir a mim e a minha família. Pelo poder do preciosíssimo sangue derramado sobre mim e sobre esta causa que apresento agora, apresente a causa, apresente o pedido e reze comigo, segurando o terço da Santa Chaga, se você o tem. A minha defesa é o sangue de Jesus. Repita: a minha defesa é o sangue de Jesus. A minha proteção é o sangue de Jesus. A minha cura é o sangue de Jesus. A minha fortaleza é o sangue de Jesus. Diante do teu sangue, Jesus, o inimigo é repelido e foge. Todo joelho se dobra nos céus, na terra e nos infernos, porque esse sangue tem poder. O Senhor esteja convosco. Ele está no meio de nós. Abençoai, Senhor, a água, a roupa dos enfermos, as fotos de família. Abençoai os remédios. Abençoai aqueles que mais estão necessitados hoje. Lembra do que eu contei de ontem, a experiência de uma pessoa que disse: eu não tenho saída, não vejo perspectiva. 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
2: 11,2.
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4: Bom dia, queridos ouvintes. Bom dia, queridos paroquianos. Estamos aí, quase lá. Com a recuperação, agora já com menos dores. Se Deus quiser, semana que vem, nem que seja gravado, já começo a participar do nosso querido programa Paróquia em Missão. Os dizimistas aniversariantes nós não temos citados, porque eu não estou vindo no programa, mas eu pedi ao Carlinhos que cite aí dessas duas semanas. Deus te abençoe, Deus te fortaleça.
5: Bom dia a todos os ouvintes, assim como o Padre Reinaldo me pediu, né, para estar citando o nome dos dizimistas aniversariantes, eu vou estar citando aqui da primeira semana, né, de 12 a 18 de julho. Dia 12 de julho, domingo, esteve de aniversário a Consolação Cordoval da Comunidade Matriz. Também o nosso contador, né, o Fabiano Melato Magalhães, também da Comunidade Matriz. Maria José Vieira Campos Udi, da Comunidade Matriz. Também a Gasparina Garcia de Oliveira, da Comunidade São Geraldo. A Evanilda Florianita Mota, também da Comunidade São Geraldo. O Francisco de Carvalho, da Comunidade São Geraldo. Vinícius da Encarnação, da Comunidade São Sebastião. Também a Maria Emília de Mousa, da Comunidade São Sebastião. Dia 13, na segunda-feira, esteve de aniversário a nossa ministra, a Luciana de Oliveira Zica. Na terça-feira, dia 14, Doralice Maria Milanês de Oliveira, também da Comunidade Matriz. Dia 16, na quinta-feira, esteve de aniversário a Maria do Carmo de Souza Teixeira, da Comunidade Matriz. Também a Cleusa Caetano Coelho, da Comunidade Matriz. O Valdemar de Faria da Cruz, da Comunidade Rosário. A Dalva Aparecida Lopes de Oliveira, da Comunidade São José. No dia 17 de julho, na sexta-feira, esteve de aniversário a Bruna Santana Rodrigues, da Comunidade Rosário. E no dia 18, na quinta-feira, a Ângela Aparecida Silva, da Comunidade São Sebastião. Essa semana esteve de aniversário, dia 19 de julho, no domingo, a Vicentina de Paula Costa, da Comunidade Rosário. Também a Maria Arineia de Jesus, da Comunidade São Sebastião. Nessa segunda-feira esteve de aniversário Eliana Caetano da Fonseca Costa, da Comunidade Matriz. Também Maria Luciene Pereira, da Comunidade São José. Terça-feira, dia 21, esteve de aniversário a Ayla Aparecida, da Comunidade Rosário. Também a Maria Barbosa Carneiro, da Comunidade São Geraldo. Na quarta-feira, ontem, dia 22, esteve de aniversário Maria Madalena Chaves, da Comunidade Rosário. Também o Marcos Pinto Ribeiro, da Comunidade Rosário. E também a nossa coordenadora da Igreja São Sebastião, Alessia Madalena de Souza. Hoje, quinta-feira, dia 23, está de aniversário a Maria Lúcia Costa, da Comunidade Matriz, o Marcos Antônio da Silva, da Comunidade São Sebastião, e também a Maria Rosa Silva, também da Comunidade São Sebastião. Sexta-feira, dia 24, está de aniversário a Dorinha Calmon, da Comunidade Rosário, também a Dinalva Aparecida da Silva, da Comunidade Rosário, também a Dona Maria das Graças Rodrigues, da Comunidade São José, e a Maria Antônia de Araújo, da Comunidade São Sebastião. A todos vocês, muito obrigado pelo carinho e por toda essa ajuda aí na vida da paróquia. Agora você escuta Celina Borges, Derrama o Teu Amor Aqui.

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3: 11:22.
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6: E 51.
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2: Queridos ouvintes, vamos rezar juntos a oração do Ângelus. O anjo do Senhor anunciou a Maria, e ela concebeu do Espírito Santo. Ave Maria, cheia de graça, o Senhor é convosco. Bendita sois vós entre as mulheres, e bendito é o fruto do vosso ventre, Jesus. Santa Maria, Mãe de Deus, rogai por nós, pecadores, agora e na hora de nossa morte. Amém. Eis aqui a serva do Senhor. Faça-se em mim segundo a vossa palavra. Ave Maria, cheia de graça, o Senhor é convosco. Bendita sois vós entre as mulheres, e bendito é o fruto do vosso ventre, Jesus. Santa Maria, Mãe de Deus, rogai por nós, pecadores, agora e na hora de nossa morte. Amém. E o Verbo se fez carne e habitou entre nós. Ave Maria, cheia de graça, o Senhor é convosco. Bendita sois vós entre as mulheres, e bendito é o fruto do vosso ventre, Jesus. Santa Maria, Mãe de Deus, rogai por nós, pecadores, agora e na hora de nossa morte. Amém. Rogai por nós, Santa Mãe de Deus, para que sejamos dignos das promessas de Cristo. Oremos. Infundi, Senhor, em nossas almas a vossa graça, para que nós que conhecemos, pela anunciação do anjo, a encarnação de Jesus Cristo, vosso Filho, cheguemos por sua paixão e cruz à glória da ressurreição. Pelo mesmo Cristo e Senhor nosso. Amém. Que o Senhor esteja contigo e a bênção de Deus Todo-Poderoso, Pai, Filho e Espírito Santo. Amém.
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5: Meio-dia e 2.

hora de fazer barulho. Tá começando aqui o nosso Território Sertanejo, edição dessa quinta-feira, hoje 23 de julho. E aqui com você na voz, euzinha, Paula Esteves. Você sabe, né? Sua amiga, sua parceiraça de todos os dias. Porteira aberta, senhoras e senhores, é por aqui, ó. Por onde vai passar os maiores artistas da música sertaneja. A gente vai conectar você com tudo que tá bombando, os clássicos. Então espalha, compartilha pra geral, porque aqui a gente já começa ao som dela. A gigante Simone Mendes com Direitos Iguais.

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Para seria de peso, hein? Cleiton e Romário, Zenete e Cristiano com Não Namora. Difícil, difícil. Bom demais estar aqui seguindo na sua companhia. Uma ótima quinta-feira para você, trampando em casa, no seu trajeto, onde você estiver aí. Você está muito bem acompanhado com os melhores.

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1: Meio-dia e 17.
2: 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Tô contigo por aqui, hein? O meu território sertanejo. Pedro Henrique e João Vitor. Quando a cidade dorme?

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2: Meio-dia e 29.
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5: Sobe o volume que aqui a festa tá rolando. É o nosso Território Sertanejo para todo o Brasilzaço, para toda a nossa região, para toda a nossa cidade linda, maravilhosa. A gente agradece aí a audiência, viu? Pedidomusical.com.br, participa com a gente aí, segue também as nossas redes sociais para ficar por dentro de tudo, hein? Chegando o Israel Rodolfo.

Alô, Pereira, paciência. Segura essa pedrada aí, pai. Tamo junto aqui no Território Sertanejo, fazendo essa festa gostosa aqui do seu lado. E a galera do Mato Grosso do Sul tá com a gente. Coisa boa, hein? Pessoal do Rio Grande do Norte também passando por aqui. Beijão pra Sandra Lins na sintonia com a gente pela internet. Tamo junto.

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4: Meio-dia e 43.
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9: Chama na bota, tamo de volta aqui com você, hein?
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9: Derrubando tudo por aqui nessa quinta-feira. Falta só um passinho pra gente sextar amanhã. E segura o grau, bebê. Agora tem Marcos e Belucci, Não Planeje Nada.

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1: É ele, Jefferson Moraes aqui na voz com Péssima Hora. Esse cara canta muito. Você tá doido? Projeto lindo esse, Astronejo, hein? E é destaque, claro, sempre por aqui no nosso território sertanejo. Falando em destaque, já já tem Dailara, tem Matheus e Cauã, tem uma rapaziada de peso pra cantar pra você.

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3: Meio-dia e 56.
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7: Bora lá, porque o Brasil todo tá participando. Deixa eu mandar beijo, deixa eu mandar abraço aqui pra minha galera de São Paulo, pessoal do Espírito Santo, Mato Grosso do Sul, galera do Paraná. Abração pro Robson, pro Everton Neto também com a gente, a Priscila Dias, pessoal do Pernambuco curtindo o nosso sertanejão por aqui, hein? Abrindo a segunda hora do território, agora tem Matheus e Cauã.

bebê, segura, Dilcinho e Ana Castela e aquela passada de mal. Toma que é pedrada. Galera de Cascavel no Paraná tá curtindo o nosso som. Pessoal de São José dos Campos em São Paulo também aqui na sintonia. Abração aí pra toda essa rapaziada curtindo a gente pela internet. Você também sintonizado aqui na frequência do sucesso.

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3: 1 e 9.
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6: Bora lá, hein?
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6: E o Porão cobrindo nessa quinta-feira aqui direto do nosso palco pros seus ouvidos.
7: E é programar.
6: Jacolírio, cê tá doido? Canta pra gente, Guilherme Beruto.

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Ô, moda caprichada essa, viu? Maltratando, judiando o coração da turma aqui. Pessoal do Rio Grande do Norte, curtindo aqui a nossa programação. Abraço pra Marcinha de Oliveira. Minha galera top de Floripa, Santa Catarina. Beijo pra você, Denise Figueiredo. Abraço, lindona.

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2: 1:24.
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6: Boa, volume no 12. Esse é o meu programa. No meu território.
5: Mano Walter chegando com o seu vozeirão por aqui com...

0: Zeneta e Cristiano escondendo o ouro. Essa aqui é destaque, é sucesso. E se faz barulho, passa por aqui no território, né? Fechando aqui a nossa edição de hoje, turma. Vou ficando por aqui, mas é claro que amanhã eu tô na área pra gente poder sextar no pique no grau, hein? Beijo nesse coração aí, abraço forte. Vem aí a nossa próxima atração. E a gente se encontra amanhã no mesmo horário por aqui, hein? Tchau, tchau.
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0: Olá, voltamos a campo trazendo mais informações do mundo da bola. Em noite de show de Pedro, na Arena Condá, o Flamengo venceu com facilidade a Chapecoense por 4-0 debaixo de chuva e não deixou o líder Palmeiras disparar na tabela do Brasileirão, já que mais cedo os paulistas haviam vencido o Coritiba por 3-1. Agora o rubro-negro se mantém na segunda colocação com os mesmos 7 pontos de distância do início da rodada, mas com um jogo a menos. Kleber Ramos para o Esporte Total. Esporte Total.
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4: 1:37.
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11: Oi, gente amiga, tudo jóia? Tá começando o Passaporte Brasil. Prepare sua bagagem cultural porque vamos percorrer muitos caminhos, tá? Terras com montanhas, cidades históricas, festas populares e compositores que se transformam a música nacional. 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
1: Nós ficamos aqui mais de uma semana e essa notícia que você nos dá, não tem tratamento, não tem nada?
2: A melhor coisa agora que você tem que fazer é aproveitar bastante seu filho.

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1: 1h54.
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7: 2 e 9.
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11: Eu já estou de volta com Sérgio Pererê. Conhece? Artista que combina ritmos afro-brasileiros e experimentações fortes com a presença na percussão. Também a Titane, conhecida por pesquisar cantos tradicionais e valorizar manifestações culturais. Tem também o grupo Berimbau, apresenta uma sonoridade poderosa, aproximando aí percussão, cultura afro-mineira, rock e música boa. São os grandes artistas da música popular brasileira. E eu continuo com mais só pra você.
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6: 2:28.
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9: Agora vamos aos nossos ouvintes. A Aparecida Costa, de Juiz de Fora, conta que aprendeu a gostar de MPB ouvindo os discos da mãe. O Roberto Lima, de Fortaleza, Ceará, diz que as músicas mineiras sempre lhe transmitem calma e profundidade. A Carolina Alves, de Florianópolis, gostaria de conhecer as cidades históricas. E a Joana Dark, né, de São Luís do Maranhão, pede mais espaço para artistas regionais no meio da comunicação. Isso é importante também. Um beijo a cada um de vocês. Vamos viajar com muito mais na MPB, aqui na programação.
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0: E assim encerramos a nossa viagem. Espero que você tenha curtido e aproveitado bastante, viu? Eu sou a Aline Mota e estou em todas as redes sociais. Aquele abraço. Tchau, tchau.
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4: 12:59.
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8: Na presença das Santas Chagas de Jesus, convido você e sua família para este momento abençoado na nossa programação. Vamos juntos colocar nas Santas Chagas de Jesus o nosso pedido de oração, a nossa intenção. Prepare o seu ambiente de oração com as fotos, as roupas de família e, de modo particular, lembrando dos enfermos. Traga os nomes por quem vamos interceder e pedir cura e libertação de todos os sofrimentos e dores.
9: Queridos irmãos e irmãs, é quinta-feira. Com um olhar eucarístico, vamos rezar o Terço das Santas Chagas, esse ato de amor de nosso Senhor Jesus Cristo, que prometeu e cumpre: estarei convosco todos os dias até o fim dos tempos. Rezemos.

0: Em nome do Pai, e do Filho, e do Espírito Santo. Amém. Creio em Deus Pai Todo-Poderoso, Criador do céu e da terra, e em Jesus Cristo, seu único Filho, nosso Senhor, que foi concebido pelo poder do Espírito Santo, nasceu da Virgem Maria, padeceu sob Pôncio Pilatos, foi crucificado, morto e sepultado, desceu à mansão dos mortos, ressuscitou ao terceiro dia, subiu aos céus, está sentado à direita de Deus Pai Todo-Poderoso, de onde há de vir julgar os vivos e os mortos. Creio no Espírito Santo, na Santa Igreja Católica, na comunhão dos santos, na remissão dos pecados, na ressurreição da carne, na vida eterna. Amém. Ó Jesus, Divino Redentor, tende misericórdia de nós e do mundo inteiro. Deus Santo, Deus Forte, Deus Imortal, tende piedade de nós e do mundo inteiro. Graça, misericórdia, meu Jesus, nos perigos presentes, cobri-nos com vosso preciosíssimo sangue. Pai eterno, tende misericórdia de nós, pelo sangue de Jesus Cristo, vosso Filho unigênito, tende misericórdia de nós, vos suplicamos. Amém. Nesse primeiro mistério do texto das Santas Chagas, contemplamos: Jesus se revela como caminho, verdade e vida. Como fruto desse mistério e dessa contemplação, peçamos por todas as famílias que estão desunidas, que possam, no perdão, no diálogo, fazer um processo de reencontro e paz. Eterno Pai, eu vos ofereço as santas chagas de nosso Senhor Jesus Cristo, para curar as de nossas almas.
1: Meu Jesus, perdão e misericórdia.
2: Pelos méritos de vossas santas chagas.
1: Meu Jesus, perdão e misericórdia.
2: Pelos méritos de vossas santas chagas.
1: Meu Jesus, perdão e misericórdia.
2: Pelos méritos de vossas santas chagas.
1: Meu Jesus, perdão e misericórdia.
2: Pelos méritos de vossas santas chagas.
1: Meu Jesus, perdão e misericórdia.
2: Pelos méritos de vossas santas chagas.
1: Meu Jesus, perdão e misericórdia.
2: Pelos méritos de vossas santas chagas.
1: Meu Jesus, perdão e misericórdia.
2: Pelos méritos de vossas santas chagas.
1: Meu Jesus, perdão e misericórdia.
2: Pelos méritos de vossas santas chagas.
1: Meu Jesus, perdão e misericórdia.
2: Pelos méritos de vossas santas chagas.
1: Meu Jesus, perdão e misericórdia.
2: Pelos méritos de vossas santas chagas.
0: Neste segundo mistério do texto das Santas Chagas, contemplamos: Jesus cura o cego Bartimeu. Rezemos esta dezena, contemplando este milagre de Jesus, pedindo que o Senhor, ressuscitado, misericordioso, nas suas santas chagas, cure todos os que precisam de uma cura espiritual. Eterno Pai, eu vos ofereço as santas chagas de nosso Senhor Jesus Cristo, para curar as de nossas almas.
3: Meu Jesus, perdão e misericórdia.
2: Pelos méritos de vossas santas chagas.
3: Meu Jesus, perdão e misericórdia.
2: Pelos méritos de vossas santas chagas.
3: Meu Jesus, perdão e misericórdia.
2: Pelos méritos de vossas santas chagas.
3: Meu Jesus, perdão e misericórdia.
2: Pelos méritos de vossas santas chagas.
3: Meu Jesus, perdão e misericórdia.
2: Pelos méritos de vossas santas chagas.
3: Meu Jesus, perdão e misericórdia.
2: Pelos méritos de vossas santas chagas.
3: Meu Jesus, perdão e misericórdia.
2: Pelos méritos de vossas santas chagas.
3: Meu Jesus, perdão e misericórdia.
2: Pelos méritos de vossas santas chagas.
3: Meu Jesus, perdão e misericórdia.
2: Pelos méritos de vossas santas chagas.
3: Meu Jesus, perdão e misericórdia.
2: Pelos méritos de vossas santas chagas.
0: No terceiro mistério do texto das Santas Chagas, contemplamos: Jesus se apresenta como tronco da videira. Rezemos este mistério, pedindo a Deus que nós, como seu rebanho, jamais nos apartemos deste tronco que é a seiva que nos dá vida e de modo especial pelos jovens, para que não percam a fé. Eterno Pai, eu vos ofereço as santas chagas de nosso Senhor Jesus Cristo para curar as de nossas almas.
4: Meu Jesus, perdão e misericórdia.
2: Pelos méritos de vossas santas chagas.
4: Meu Jesus, perdão e misericórdia.
2: Pelos méritos de vossas santas chagas.
4: Meu Jesus, perdão e misericórdia.
2: Pelos méritos de vossas santas chagas.
4: Meu Jesus, perdão e misericórdia.
2: Pelos méritos de vossas santas chagas.
4: Meu Jesus, perdão e misericórdia.
2: Pelos méritos de vossas santas chagas.
4: Meu Jesus, perdão e misericórdia.
2: Pelos méritos de vossas santas chagas.
4: Meu Jesus, perdão e misericórdia.
2: Pelos méritos de vossas santas chagas.
4: Meu Jesus, perdão e misericórdia.
2: Pelos méritos de vossas santas chagas.
4: Meu Jesus, perdão e misericórdia.
2: Pelos méritos de vossas santas chagas.
4: Meu Jesus, perdão e misericórdia.
2: Pelos méritos de vossas santas chagas.
0: No quarto mistério do terço das santas chagas, contemplamos o encontro de Jesus com Zaqueu. Como fruto deste mistério e contemplação, rezemos por todos aqueles que estão desanimados, sem força, para que possam ter atitudes de um encontro com o Senhor, dispostos a uma vida nova. Rezemos. Eterno Pai, eu vos ofereço as santas chagas de nosso Senhor Jesus Cristo, para curar as de nossas almas.
5: Meu Jesus, perdão e misericórdia.
2: Pelos méritos de vossas santas chagas.
5: Meu Jesus, perdão e misericórdia.
2: Pelos méritos de vossas santas chagas.
5: Meu Jesus, perdão e misericórdia.
2: Pelos méritos de vossas santas chagas.
5: Meu Jesus, perdão e misericórdia.
2: Pelos méritos de vossas santas chagas.
5: Meu Jesus, perdão e misericórdia.
2: Pelos méritos de vossas santas chagas.
5: Meu Jesus, perdão e misericórdia.
2: Pelos méritos de vossas santas chagas.
5: Meu Jesus, perdão e misericórdia.
2: Pelos méritos de vossas santas chagas.
5: Meu Jesus, perdão e misericórdia.
2: Pelos méritos de vossas santas chagas.
5: Meu Jesus, perdão e misericórdia.
2: Pelos méritos de vossas santas chagas.
5: Meu Jesus, perdão e misericórdia.
2: Pelos méritos de vossas santas chagas.
0: No quinto mistério do terço das santas chagas, contemplamos Jesus que anda sobre as águas. Como fruto deste mistério, vamos juntos pedir que, como Pedro, tenhamos a coragem e a fé para dar, nem que seja um passo, nas águas revoltas da vida. O Senhor está conosco. Caminhemos, rezemos juntos. Eterno Pai, eu vos ofereço as santas chagas de nosso Senhor Jesus Cristo, para curar as de nossas almas.
6: Meu Jesus, perdão e misericórdia.
2: Pelos méritos de vossas santas chagas.
6: Meu Jesus, perdão e misericórdia.
2: Pelos méritos de vossas santas chagas.
6: Meu Jesus, perdão e misericórdia.
2: Pelos méritos de vossas santas chagas.
6: Meu Jesus, perdão e misericórdia.
2: Pelos méritos de vossas santas chagas.
6: Meu Jesus, perdão e misericórdia.
2: Pelos méritos de vossas santas chagas.
6: Meu Jesus, perdão e misericórdia.
2: Pelos méritos de vossas santas chagas.
6: Meu Jesus, perdão e misericórdia.
2: Pelos méritos de vossas santas chagas.
6: Meu Jesus, perdão e misericórdia.
2: Pelos méritos de vossas santas chagas.
6: Meu Jesus, perdão e misericórdia.
2: Pelos méritos de vossas santas chagas.
6: Meu Jesus, perdão e misericórdia.
2: Pelos méritos de vossas santas chagas.
0: Rezemos três vezes. Eterno Pai, eu vos ofereço as santas chagas de nosso Senhor Jesus Cristo, para curar as de nossas almas. Eterno Pai, eu vos ofereço as santas chagas de nosso Senhor Jesus Cristo, para curar as de nossas almas. Eterno Pai, eu vos ofereço as santas chagas de nosso Senhor Jesus Cristo, para curar as de nossas almas. Amém. Queridos filhos e filhas, tendo rezado o terço das santas chagas, vamos agora fazer a oração de todos os dias, que é a novena das santas chagas de nosso Senhor Jesus Cristo, rezemos. Por suas santas chagas, suas chagas gloriosas, o Cristo Senhor me proteja e me guarde. Senhor Jesus, foste levado na cruz para que por vossas santas chagas sejam curadas as de nossas almas. Eu vos louvo e agradeço pelo vosso ato redentor. Carregaste em vosso próprio corpo os meus pecados e de toda a humanidade. Nas vossas santas chagas, coloco minhas intenções, minhas preocupações, ansiedades e angústias, minhas enfermidades físicas e psíquicas, meus sofrimentos, dores, alegrias e necessidades. Em vossas santas chagas, Senhor, coloco minha família. Envolvei, Senhor, a mim e meus familiares, protegendo-nos do mal. Coloque a sua intenção. Senhor, ao mostrar vossas santas chagas gloriosas a Tomé e o mandando tocar em vosso lado aberto, o curaste da incredulidade. Eu vos peço, Senhor, permita-me refugiar em vossas santas chagas e, por mérito desses sinais de vosso amor, curai a minha falta de fé. Ó Jesus, pelos méritos de vossa paixão, morte e ressurreição, dai-me a graça de viver os frutos da nossa redenção. Amém. Fique conosco, depois do intervalo, vamos refletir, escutar e rezar o Evangelho do dia.
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2: 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Agora, com a Bíblia na mão, ficamos com o Padre Reginaldo Manzotti em palavras de salvação.

0: Jesus, eu confio em vós, na vossa misericórdia. Obrigado a você que está aí comigo na Hora da Misericórdia, das rádios irmãs que estão conosco, transmitindo essa hora bendita, essa hora abençoada. Filhos queridos, a cada dia nós crescemos na graça de Deus. Esse é o apelo de toda obra evangelizar, é preciso que cresçamos dia a dia naquilo que Deus espera de nós. Crescer significa deixar-se trabalhar por Deus, permitir que Deus nos atraia pelo seu amor, pela sua misericórdia. Escute esse testemunho, padre. Me chamo Izete Michelucci. Moro em Curitiba, sou associada desde o início da obra. Em setembro, meu esposo ficou desempregado e começamos a ir nas quintas eucarísticas. Antes, não podíamos participar por conta do trabalho dele, mas sempre tivemos vontade de participar. Na terceira quinta eucarística que estávamos participando, recebemos a notícia de que minha filha mais nova, Paloma, estava com suspeita de câncer na mama. Foi um desespero total. Na quinta seguinte, levei a biópsia dela. Apresentei ao Santíssimo em lágrimas. Quando o padre passou por uma senhora, ela pediu a palavra para dar um testemunho de cura do câncer. Eu chorei mais ainda. Tomara, disse eu, que um dia sejamos nós a testemunhar a cura da Paloma. Padre, hoje estou escrevendo para testemunhar que, apesar do resultado assustador da biópsia, chegamos no consultório e o médico falou: é, Paloma, vai ter que monitorar cada 6 meses, mas não é câncer. Desculpa a letra, eu estou com crise de fibromialgia que me impede de escrever direito. Não, filha, dá para entender perfeitamente. E letra bonita. Obrigado, Santíssimo Sacramento. Obrigado, Izete Michelucci, Curitiba, Paraná. Bíblia aberta, cartilha de oração.
1: Palavras que não passam, palavras que libertam.
0: Palavra poderosa que o Senhor nos dirá hoje em Mateus 13, 10, 17.
1: 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Como é bonito ouvir teu coração.
0: Como é bonito ouvir teu coração, Senhor.

0: O Senhor esteja convosco, Ele está no meio de nós. Proclamação do Evangelho de Jesus Cristo segundo São Mateus. Glória a vós, Senhor. Os discípulos aproximaram-se dele para dizer-lhe: por que lhes fala em parábolas? Respondeu Jesus: porque a vós é dado compreender os mistérios do reino dos céus, mas a eles não. Ao que tem lhe será dado, e terá em abundância. Mas ao que não tem será tirado até mesmo o que tem. Eis porque falo em parábolas, para que vendo, não vejam, e ouvindo, não ouçam, nem compreendam. Assim se cumpre para eles o que foi dito pelo profeta Isaías. Palavra da salvação, glória a vós, Senhor. Nesta quinta-feira, fica uma pergunta no ar: porque Jesus fala em parábolas? Jesus fala em parábolas porque exigia da parte dos ouvintes uma capacidade de entrar em comunhão com Jesus. Era necessário entrar na mente de Jesus para compreender o significado da mensagem. Se isso não acontecesse, a parábola seria apenas palavras. As parábolas tinham por objetivo deixar escondidas atrás da história mensagens que só poderiam ser captadas por aqueles que estavam dispostos a entender. É aquilo que nós, depois de contarmos uma história, dizemos: esta é a moral da história. Jesus falava em parábola para estimular os seus interlocutores a pensar, a refletir. Senhor, faça-me compreender os mistérios da tua palavra. Faça-me compreender os mistérios escondidos, inclusive na Eucaristia. Hoje é quinta-feira. A Igreja nos ensina a voltar nosso pensamento sobre a Eucaristia, que é um mistério escondido no pão e no vinho. Manda teu Espírito, Senhor.
1: Glória, glória,
0: glória a Jesus, glória,
1: glória,
0: glória, Senhor Deus, pela tua presença real na Eucaristia.
1: Glória.
0: E você que está comigo nesta tarde de quinta-feira, qual a intenção, qual o pedido que você quer fazer a Ele, na sua infinita misericórdia?

É a Jesus o Cordeiro, o Senhor, ao Cordeiro de Deus, que nesse momento está agindo em você, acredite nisso. Não por acaso, agora você está com o rádio ligado. Coloque no Senhor sua esperança, coloque no Senhor a sua confiança. Confia nele. Glórias a Jesus, escondido nos altares, escondido nos sacrários.

Deus de misericórdia, de bondade, abençoai e santificai todos aqueles que mais precisam. Abençoai e santificai a roupa dos enfermos, a água, as fotos de família. Senhor, entra pelas ondas do rádio, em cada lar, em cada ambiente de trabalho, nos internautas. Envolva-os com tua misericórdia. Abençoai todos os objetos, Pai, Filho e Espírito Santo. Amém.

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10: 3:29.
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15: Quinta-feira, dia 23 de julho de 2026. O JVN está entrando no ar mais uma vez. A partir de agora, trazendo todas as informações, notícias e destaques para você que nos acompanha, para você que confia mais uma vez no informativo feito por uma equipe, pela nossa rádio, que preza acima de tudo pela verdade, pela responsabilidade e pela agilidade. Muito obrigado a você mais uma vez. Hoje, dia 23 de julho, é dia de resgate de mamíferos marinhos, dia do guarda rodoviário, dia de Santa Brígida e, claro, dia de você ficar bem informado. O governo federal oficializou o adiamento por mais 6 meses da exigência de CNPJ e de emissão de nota fiscal eletrônica para trabalhadores autônomos, prestadores de serviços e produtores rurais atingidos pela reforma tributária. A medida amplia o prazo de adaptação para o dia 1º de janeiro de 2027. De acordo com a Receita Federal, o adiamento foi necessário para concluir a criação de um sistema de cadastro simplificado, semelhante ao do MEI, além de oferecer ambiente de testes para os contribuintes. A obrigação vale apenas para quem faturar mais de R$ 40.500 por ano e para produtores rurais com receita acima de R$ 3.600.000. 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
15: Câmara dos Estados Unidos aprova verba bilionária para a guerra e Casa Branca avalia ação no Mali. Governo antecipa a geração de energia para proteger o país dos impactos do El Niño. Dólar atinge menor nível em quase 2 meses e Bolsa de Valores fecha em alta. Tribunal de Contas alerta governo federal sobre riscos financeiros com os Correios. Justiça manda a influenciadora Virgínia Fonseca apagar propagandas irregulares de apostas. Receita Federal paralisa sistemas do CNPJ para implantar modelo com letras e números. Estas e outras notícias a partir de agora. O JVN já está no ar.
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15: A Câmara dos Deputados dos Estados Unidos aprovou uma resolução orçamentária para liberar um pacote de 95 bilhões de dólares, o equivalente a cerca de 480 bilhões de reais. A proposta visa financiar despesas da guerra contra o Irã e atender a outras prioridades do governo de Donald Trump. O texto segue agora para o Senado americano, onde enfrenta uma certa resistência e pode até sofrer algumas alterações. Do valor total, até 73 bilhões de dólares devem ir para o Pentágono e ações de segurança nacional. O pacote também separa verbas para socorrer agricultores atingidos pelas tarifas de comércio e traz novas regras eleitorais defendidas pelo presidente. A busca por mais dinheiro acontece após o secretário de Defesa declarar que o conflito com os iranianos já custou 37 bilhões e meio de dólares aos cofres do país, número 30% maior do que a estimativa anterior. Em uma outra frente internacional, a Casa Branca estuda realizar uma operação militar no Mali para combater um grupo extremista ligado à Al-Qaeda. A região enfrenta uma forte onda de violência promovida por jihadistas que dominam áreas estratégicas do território africano. No entanto, uma intervenção dos Estados Unidos no local, segundo especialistas, pode gerar atritos diretos com a Rússia, que também mantém tropas e mercenários apoiando o governo militar do Mali.
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15: O Comitê de Monitoramento do Setor Elétrico aprovou a antecipação da geração de energia de 5 empresas vencedoras de leilões recentes. A medida passa a valer a partir de 1º de setembro e vai colocar um reforço no sistema nacional. A decisão tem como objetivo garantir o abastecimento de energia elétrica no país diante da chegada do fenômeno climático El Niño, prevista para o 2º semestre deste ano e com efeitos até o início do ano que vem. De acordo com análises do Operador Nacional do Sistema Elétrico, o El Niño pode diminuir a produção de energia na região norte e, ao mesmo tempo, aumentar o consumo em todo o país por causa das altas temperaturas. Além do clima, o governo aponta também incertezas das guerras pelo mundo que podem encarecer ainda mais o preço dos combustíveis. Com essa antecipação, o país evita usar usinas sem contrato fixo, que custam bem mais caro para o sistema. A preocupação das autoridades faz sentido. Dados da Agência de Previsão Climática dos Estados Unidos indicam que o El Niño, deste ano, tem grandes chances de ser um dos mais fortes das últimas décadas. O fenômeno aquece as águas do Oceano Pacífico e muda o ritmo de chuvas e ventos, aumentando a chance de tempestades e calor extremo em várias partes do planeta.
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15: Um juiz norte-americano marcou para o dia 1º de junho do ano que vem o início do julgamento do ex-presidente venezuelano Nicolás Maduro e da esposa, Cília Flores. Eles são acusados pelos Estados Unidos de envolvimento com o tráfico internacional de drogas. O casal compareceu a uma audiência de 20 minutos em um tribunal federal de Nova York, trajando uniformes prisionais. Ambos se declararam inocentes das acusações. Durante a sessão, A defesa informou que vai pedir o arquivamento do processo. O advogado sustenta que Maduro não pode ser julgado pela justiça americana porque tinha imunidade como chefe de um Estado soberano. O ex-líder venezuelano e a esposa foram capturados em Caracas durante uma ação militar realizada em janeiro por ordem do presidente Donald Trump. Eles foram levados para Nova York sob a acusação de usar o governo para facilitar o envio de cocaína. A justiça deu prazos até o início de 2027 para que a defesa apresente novos pedidos de anulação e analise as provas do caso. Se for condenado por acusações graves, como narcoterrorismo, Maduro pode pegar prisão perpétua. Desde a sua prisão, a Venezuela passou a ser governada pela ex-presidente Delcy Rodrigues. Enquanto os Estados Unidos avaliaram as sanções econômicas e permitiram o avanço de negócios de petróleo no país sul-americano.
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15: O romance Torto Arado, do escritor baiano Itamar Vieira Júnior, é o livro mais procurado na biblioteca digital do Ministério da Educação, o MEC Livros. A obra, que conta a história marcante das irmãs Bibiana e Belonísia, no interior do sertão da Bahia, somou mais de 3.700 empréstimos gratuitos só no último mês, superando até mesmo grandes clássicos internacionais da literatura mundial. Já quando o assunto é o livro lido no início ao fim, o grande destaque da plataforma é a obra nacional A Cabeça do Santo, escrita pela cearense Socorro Acioli. O livro, que narra a história de um jovem que descobre ter o dom de escutar as preces das mulheres para Santo Antônio, já ultrapassou a marca de quase 9 mil leituras completamente finalizadas. Lançada em abril deste ano pelo Ministério da Educação, a plataforma MEC Livros já ultrapassou a marca de 1 milhão de leitores cadastrados em todo o país. O acervo conta com mais de 25 mil obras gratuitas disponíveis para leitura no computador ou no celular. Para pegar um livro emprestado, o leitor precisa acessar o aplicativo ou o site do programa e fazer a entrada utilizando a sua conta do governo federal, a conta gov.br. Cada pessoa pode escolher até 2 livros por mês, com um prazo total de 14 dias para terminar a leitura de cada obra. E a leitura faz um bem tão grande para a vida da gente, né? Nos transporta, né, para outros cenários, nos faz vislumbrar, né, outras culturas, nos aproxima cada vez mais, né, do conhecimento. E, além do mais, é algo relaxante, é algo inspirador. Então, você que tem ou mesmo não tem, mas gostaria de iniciar esse belo hábito de leitura, pode fazer então através do gov.br a sua inscrição no MEC Livros e já sair fazendo a sua alocação dos livros que você deseja ler, como eu disse, em até 14 dias.
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15: O dólar encerrou a quarta-feira em queda no mercado financeiro, cotado a R$ 5,05. Com o resultado, a moeda americana atingiu o menor valor de fechamento desde o início de junho, registrando o terceiro dia seguido de baixa. O recuo foi provocado principalmente pela forte entrada de recursos estrangeiros no Brasil, atração de investidores em busca dos juros altos praticados no país e pelo aumento dos preços internacionais do petróleo. O cenário positivo no mercado internacional também deu impulso para a Bolsa de Valores brasileira, que subiu mais de 2% e voltou a ultrapassar a marca dos 177 mil pontos. A alta da Bolsa foi puxada pelo desempenho das ações de grandes empresas como petroleiras, mineradoras e bancos. Os papéis da Petrobras, por exemplo, que figuram entre os mais negociados, acompanharam a valorização do barril de petróleo no exterior, que subiu impulsionado pelas tensões no Oriente Médio. Segundo dados do Banco Central, a entrada de dólares no país acumula neste ano até julho já supera os 17 bilhões de dólares.
16: Analistas apontam que a busca de investidores por ações brasileiras, consideradas baratas, ajudou a sustentar os bons resultados, mesmo diante do aumento de tarifas sobre produtos exportados para os Estados Unidos.
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18: Olá, hoje é quinta-feira e você confere a previsão do tempo para a região sul. O tempo fica instável com chuva e possibilidade de temporais no Paraná, Santa Catarina e Rio Grande do Sul. As temperaturas permanecem mais baixas em toda a região. Para a região sudeste, tempo firme em Minas Gerais, Rio de Janeiro e Espírito Santo. No estado de São Paulo, a aproximação de uma frente fria favorece aumento de nuvens e chuva isolada, principalmente no sul do estado. Para a região centro-oeste, predomínio de sol e baixa umidade do ar em Goiás, Distrito Federal e grande parte do Mato Grosso. Possibilidade de chuva apenas no sul do Mato Grosso do Sul. Para a região nordeste, chove no litoral com maior intensidade na Bahia, Sergipe, Alagoas, Pernambuco, Paraíba e Rio Grande do Norte. No interior, predomina o tempo seco e quente. Para a região norte, sol entre nuvens na maior parte da região. Pancadas de chuva são esperadas principalmente no norte do Amazonas, Roraima, Amapá e norte do Pará. Nas demais áreas, o tempo segue quente com pouca chuva.
16: Fechamos aqui a primeira parte do Jornal Virou Notícia, mas claro que tem muitas outras informações, destaques e notícias importantes para você que nos acompanha. O JVN volta já.
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25: 3h45.
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16: Quinta-feira, 23 de julho, e o JVN já está de volta. A Justiça do Distrito Federal determinou que a influenciadora digital Virgínia Fonseca retire das suas redes sociais publicações de propaganda de apostas eletrônicas que descumpram a legislação. A decisão atendeu a um pedido do Ministério Público e deu um prazo de 48 horas para a remoção dos conteúdos feitos em parceria com a empresa de apostas Blaze. Pela ordem judicial, a influenciadora fica expressamente proibida de publicar vídeos ou imagens que associem as apostas a ideias de ganho fixo, renda extra, investimento ou alternativa de emprego. O desembargador responsável pelo caso destacou que a lei que regulamentou as apostas proíbe qualquer publicidade que prometa dinheiro fácil. O magistrado explicou que a medida vale apenas para publicações que desrespeitarem as regras, já que a propaganda dentro da lei continua permitida. A decisão faz parte de uma nova ação movida pelo Ministério Público do Distrito Federal, que pede a condenação da influenciadora e da plataforma ao pagamento de R$120 milhões por danos morais coletivos. O órgão acusa os envolvidos de divulgação abusiva e aponta irregularidades na promoção dos jogos na internet. A defesa de Virgínia foi procurada, mas não se manifestou sobre o assunto.
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16: A Receita Federal anunciou uma parada programada nos sistemas do Cadastro Nacional de Pessoa Jurídica, o CNPJ. Algum tempo atrás, nós até trouxemos essa informação aqui no JVN, informando que o CNPJ passaria de numérico para alfanumérico, ou seja, com números e letras, já que estavam se esgotando as possibilidades de CNPJ somente com números. A interrupção começa hoje e vai até às 7 horas da manhã de segunda-feira. A pausa nos serviços é necessária para a implantação do novo CNPJ alfanumérico, formato de identificação de empresas no Brasil, que passará, como eu disse, a combinar letras e também números. Durante esse período, os serviços de alteração, baixa e emissão de novos cadastros ficarão indisponíveis. A paralisação vai ocorrer em duas etapas. Na primeira fase, o sistema funcionará apenas para consultas. Já a partir de sábado, a base de dados ficará totalmente fora do ar para a migração tecnológica, afetando também serviços integrados como o portal único, Siscomex. O Sebrae orienta os empreendedores a antecipar procedimentos cadastrais para evitar transtornos no período. A mudança busca ampliar o número de combinações disponíveis diante do crescimento de novas inscrições no país. O novo formato terá 14 posições combinando números e letras, mantendo apenas os dois últimos dígitos como numéricos. A Receita Federal esclarece que as empresas já existentes continuarão com os números atuais sem necessidade de troca, sendo o novo padrão destinado apenas para as novas inscrições.
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16: O Tribunal de Contas da União aprovou um alerta ao governo federal a respeito dos custos para manter a entrega de cartas e encomendas em todo o país feita pelos Correios. Por unanimidade, os ministros aprovaram o relatório de uma auditoria que apontou que, sem um mecanismo claro e transparente de compensação financeira, a manutenção deste tipo de serviço traz sérios riscos para as contas públicas. A avaliação teve como base o voto do ministro relator Benjamin Zinler. Durante a sessão, o ministro destacou que o custo para manter o atendimento universal da estatal foi de R$4,6 bilhões. Segundo o relator, embora o montante seja parecido com o orçamento de importantes programas sociais do governo, a falta de uma compensação oficial para cobrir os prejuízos da empresa enfraquece os Correios e força a União a fazer repasses de dinheiro público. O alerta do tribunal busca evitar o agravamento das dívidas da estatal e o impacto direto no orçamento do governo federal. No final do ano passado, o Tesouro já havia aprovado um empréstimo de R$12 bilhões para a reestruturação financeira dos Correios, que vem adotando medidas como corte de agências e programas de demissão voluntária para reduzir o déficit. Procurados, os Correios informaram que não vão se manifestar sobre o assunto.
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16: O mercado da soja opera com expressiva firmeza e excelente ritmo de negócios nas principais praças de comercialização do país nesta quinta-feira. No Porto de Paranaguá, a saca de 60 quilos abriu o dia cotada na média estável de R$ 154,25. A desvalorização cambial recente mantém o grão brasileiro extremamente competitivo no mercado internacional, impulsionando a liquidez nas exportações e estimulando o fechamento de novos contratos pelos produtores.
2: A piscicultura brasileira registra um dia de movimentação bastante aquecida nos grandes polos produtores do país. Com manutenção da estabilidade nas cotações, o quilo da tilápia direto ao produtor está sendo comercializado na média nacional de R$ 9,85. O clima, tipicamente mais frio deste mês de julho, reduz o ritmo de ganho de peso dos peixes nas represas, mantendo a oferta muito bem ajustada junto às indústrias de processamento. O mercado nacional do trigo opera com preços bastante valorizados e a atenção totalmente voltada ao avanço e desenvolvimento das lavouras de inverno. A saca de 60 quilos do cereal está cotada na média nacional de R$ 87,60. O dólar mantido em patamares elevados encarece diretamente o produto importado dos países vizinhos, abrindo um excelente espaço para a valorização e rápida absorção do trigo nacional por parte dos moinhos do país. A avicultura de postura registra um dia de excelente liquidez e cotações muito sustentadas nas principais granjas distribuidoras do país. A caixa com 30 dúzias de ovos brancos está sendo comercializada por R$ 199,30 no atacado paulista. O consumo interno no varejo segue extremamente aquecido e dinâmico, devido à elevada competitividade e acessibilidade da proteína de ovo frente às opções de carnes vermelhas no mercado.
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2: A gente começa com a Mais Milionária, concurso realizado ontem à noite, de número 374. Dezenas 02, 04, 08, 28, 30 e 37. Ninguém acertou seis números, dois trevos, um ou nenhum trevo, por isso o prêmio acumulou em R$ 76 milhões de reais para o próximo sábado. Trevos sorteados foram 1 e 4. Uma aposta acertou cinco números e dois trevos e vai levar R$ 325.383,29. 28 apostas acertaram cinco números e um ou nenhum trevo. O prêmio será de R$ 5.164,81. 106 apostas acertaram quatro números e dois trevos. Cada uma levará R$ 1.461,73. 1.441 apostas acertaram quatro números, um ou nenhum trevo. Cada uma leva R$ 107,52. Vamos agora para a dupla cena, concurso também realizado ontem à noite, de número 2.986. Primeiro sorteio, 04, 14, 21, 34, 38 e 45. Ninguém acertou seis números. No segundo sorteio, 01, 15, 16, 28, 41 e 44. Também ninguém acertou seis números, por isso o prêmio acumulou agora para amanhã em R$ 1.700.000. Seis apostadores fizeram cinco acertos no primeiro sorteio, vão levar R$ 7.073,30. 384 acertaram quatro números e receberão R$ 126,30. No segundo sorteio, cinco apostadores acertaram cinco números, o prêmio será de R$ 7.639,17. 288 fizeram quatro acertos, o prêmio será de R$ 168,41 para cada uma. Sorteio ontem também da Lotomania, concurso este de número 2.953. Dezenas. Ontem também da Lotomania, concurso este de número 2.953.

0: R$ 3.079. 31 apostas acertaram 18 números. O prêmio será de R$ 3.801,23. 394 apostas acertaram 17 números. O prêmio será de R$ 299,08 para cada uma. Quina também teve sorteio realizado ontem à noite, concurso de número 7.072. As dezenas foram 03, 13, 25, 56 e 65. Ninguém acertou 5 dezenas, o prêmio acumulou agora em R$ 14 milhões para hoje. 63 apostas acertaram 4 números, levam cada uma R$ 8.177,24. 6.237 apostas acertaram 3 números, recebem R$ 78,66 cada uma. E para fechar, Loto Fácil, concurso de número 3.742. Dezenas 01, 04, 05, 06, 09, 10, 12, 13, 14, 15, 16, 19, 20, 21 e 23. Duas apostas acertaram 15 números e vão levar R$ 802.500. 225 fizeram 14 acertos. O prêmio será de R$ 2.134,71 reais, sendo que hoje tem sorteio da Loto Fácil. O prêmio é de R$ 2.000.000.
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0: E o esporte fecha mais uma edição do seu JVN. Vamos trazendo os destaques dos jogos de ontem. Pela Série B do Brasileirão, Ceará 0, CRB 1. Operário do Paraná 3, Ponte Preta 2. Goiás 1, Sport 1. Náutico 2, Londrina 1. Pela Série A, Coritiba perdeu em casa para a equipe do Palmeiras. Com o placar de 3 a 1, Palmeiras segue líder absoluto do Campeonato Brasileiro. O Flamengo goleou a Chapecoense jogando na casa da adversária pelo placar de 4 a 0. Internacional 1, Cruzeiro 2. E o São Paulo, que ganhava o jogo por 1 a 0, em questão de 5 minutos, levou a virada do Atlético Paranaense jogando no estádio do Bragantino. O placar foi de 2 a 1 para a equipe paranaense. Na Copa Sul-Americana, Independente Medellín 2, Vasco 2, Sporting Cristal 0, Bragantino 0, Lanús 2, Cienciano 0. Obrigado pela sua audiência e confiança. O JVN fica por aqui. A gente volta amanhã com os principais fatos do Brasil e do mundo.
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3: 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Já já voltamos com mais músicas.
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5: Fala aí, galera. Tá tudo bem? Tudo beleza? Olha, pra você que curte de tudo um pouco aqui na programação e não quer ficar de fora do que tá bombando, então se liga porque tá começando o Top 10. A partir de agora, aquela música gostosa, aquele sucesso que não sai da cabeça e a gente curte o dia todo. A parada oficial, trazendo a mistura perfeita de ritmos que faz você cantar, dançar, se emocionar, curtir aqui junto com a gente. É a lista das 10 mais estouradas. De quebra, tem sempre aquela fofoca, aquela notícia do mundo dos famosos da música e aquele lançamento top pra gente começar. Edição esta de quinta-feira, dia 23 de julho de 2026. Prepara o coração aí, hein? Só música boa, começando pelo destaque de Taeme Thiago, Ensina-me.
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0: posição.
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0: Perdas e danos. Sorriso Maroto, participação do Ferrugem e grupo Benzadeus. Teve Yasmin Santos, Se Eu Ainda Te Amasse com Gustavo Mioto e Péricles com Ana Castela. Simplesmente Acontece na posição de número 10. A gente começou com destaque, música nova. Taíme Thiago, Ensina-me.
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0: Voltamos com o Top 10 e as 10 mais nesta quinta-feira. Para você que tá aí ligadão, ligadona junto com a gente, curtindo as melhores. Olha quem tá chegando, Tiaguinho, sétima colocada.
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0: fazer aqui.
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0: Mais uma vez.
2: Mais uma vez.

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0: Seu Amor é Minha Estrada, Chitãozinho Chororó, quarta posição aqui no Top 10, quinta, Geninho. Peão Todo Tatuado, com participação da Mariana Fagundes. Teve a sexta, Panda, Guerra Diária com Ícaro e Gilmar. E a sétima colocação com Tiaguinho, Pensamentos Intrusivos. A gente volta daqui a pouquinho com o Top 3.
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2: 4:31.
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5: As 10 mais, de volta aqui na programação da sua rádio, se resumindo agora no top 3, né? As 3 que estão bombando o topo da parada nessa quinta-feira, 23 de julho. Na terceira posição tem Zé Neto Cristiano, Cadeira Cativa.

0: 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Ana Castela, posição de número 2.
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0: Gente, a cantora Duda Bertelli viveu uma noite especial ao gravar em Londrina, no Paraná, o primeiro DVD da carreira. Olha que emoção, hein, gente? O projeto marca uma nova fase que reúne um repertório de músicas inéditas, muitas delas escritas pela própria cantora. A gravação contou com participações para lá de especiais de Ana Castela, Mariana Fagundes e da dupla Léo e Rafael, que dividiram o palco em apresentações cheias de emoção. E não é pra menos, né? Integrante da Agroplay, Duda vem conquistando espaço no cenário sertanejo graças ao talento como cantora e compositora. Natural de Maringá, ela já teve músicas gravadas por outros artistas e agora aposta em um trabalho autoral para consolidar ainda mais a sua carreira. E tá no caminho certo. O DVD tá muito aguardado pelos fãs e por nós aqui também, né, gente? Bora de primeira colocada!
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0: sorte de alguém. Maiara e Maraíza, primeira posição aqui no Top 10, fechando o nosso paredão da música desta quinta-feira. Muito obrigado pela audiência, pelo carinho, pela companhia de todo mundo. A gente volta amanhã com as mais aqui na sua rádio. Eu te espero. Valeu!
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3: FM 4:42.

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0: Olá, voltamos com informações da bola. O Cruzeiro venceu o Internacional por 2-1 ontem no Beira-Rio, em Porto Alegre, no primeiro jogo das duas equipes após a parada para a Copa do Mundo. O duelo válido pela 19ª rodada do Brasileirão também foi marcado por uma lesão do atacante Gabriel Peck em sua estreia pelo time mineiro. Em outra partida, o Atlético Paranaense voltou da parada para a Copa do Mundo com vitória. O Furacão visitou o São Paulo no Cícero de Souza Marques, em Bragança Paulista, e venceu a partida por 2-1. A partida foi válida também pela 19ª rodada do Brasileirão. Daqui a pouco, tem mais destaques do esporte.
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1: Minuto do Esporte! Numa declaração recente, o goleiro argentino Emiliano Martínez admitiu que poderá se aposentar da seleção argentina. O defensor, de 33 anos, lamentou não ter conseguido alcançar o sonho do bicampeonato. A verdade é que a dor é difícil de explicar. Resta refletir sobre muitas coisas, ver como seguir em frente e se é o momento de dar um passo ao lado.
2: Minuto do Esporte! 4h58.
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5: 5:15.
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5: 5:32.
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1: Ao som da Ave Maria, pelo órgão da matriz, eu vivi em minha vida o meu dia mais feliz. Levando aos céus minha prece, eu te agradeço, meu Deus, por ter me dado os carinhos da mulher dos sonhos meus.

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3: 5:48. 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
3: 6 horas.
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6: Queridos ouvintes, vamos rezar juntos a oração do Ângelus. O anjo do Senhor anunciou a Maria e ela concebeu do Espírito Santo. Ave Maria, cheia de graça, o Senhor é convosco. Bendita sois vós entre as mulheres e bendito é o fruto do vosso ventre, Jesus. Santa Maria, Mãe de Deus, rogai por nós, pecadores, agora e na hora de nossa morte. Amém. Eis aqui a serva do Senhor. Faça-se em mim segundo a vossa palavra. Ave Maria, cheia de graça, o Senhor é convosco. Bendita sois vós entre as mulheres, e bendito é o fruto do vosso ventre, Jesus. Santa Maria, Mãe de Deus, rogai por nós, pecadores, agora e na hora de nossa morte. Amém. E o Verbo se fez carne e habitou entre nós. Ave Maria, cheia de graça, o Senhor é convosco. Bendita sois vós entre as mulheres e bendito é o fruto do vosso ventre, Jesus. Santa Maria, Mãe de Deus, rogai por nós, pecadores, agora e na hora de nossa morte. Amém. Rogai por nós, Santa Mãe de Deus, para que sejamos dignos das promessas de Cristo. Oremos. Infundi, Senhor, em nossas almas a vossa graça, para que nós que conhecemos, pela anunciação do anjo, a encarnação de Jesus Cristo, vosso Filho, cheguemos por sua paixão e cruz à glória da ressurreição. Pelo mesmo Cristo e Senhor nosso. Amém. Que o Senhor esteja contigo, e a bênção de Deus Todo-Poderoso, Pai, Filho e Espírito Santo. Amém.
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6: 6:17.
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2: 6:33.

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3: 6:48.
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0: Brasília, 19 horas. Está no ar a Voz do Brasil. As notícias do governo federal que movimentaram o país no dia de hoje.
1: Olá. Olá, boa noite.
0: Boa noite para você que nos acompanha em todo o país.
1: Quinta-feira, 23 de julho de 2026.
0: E vamos ao destaque do dia.
1: Governo contesta a decisão dos Estados Unidos de impor nova tarifa de 12,5% a produtos brasileiros.
0: E diz que o Brasil é reconhecido na Organização Internacional do Trabalho pelo combate ao trabalho forçado.
1: Restituição do imposto de renda.
0: Receita Federal abre amanhã consulta ao terceiro lote de pagamento.
1: Depósito será feito no dia 31 de julho, Thaisa de Araújo.
2: Para saber se a sua restituição foi liberada, basta acessar o serviço Meu Imposto de Renda no site da Receita Federal ou consultar pelo aplicativo oficial do órgão em celulares e tablets.
0: Ciência e inovação contra desigualdades.
1: Prêmio Jovem Cientista reconhece iniciativas que desenvolvem tecnologias de inteligência artificial com impacto social.
0: Sobre o assunto, conversamos com Olival Freire Júnior, presidente do CNPq.
3: No princípio, todos os alunos do segundo grau da universidade, aluno de mestrado, aluno de doutorado, um jovem pesquisador já com doutorado, todos esses podem se candidatar.
1: Na apresentação da Voz do Brasil, Luciana Vasconcelos e eu, Ellen Bernardes.
0: E acompanhe a gente ao vivo, acesse radiogov.ebc.com.br ou o canal Gov na sua TV aberta.
1: Produtores rurais devem ficar atentos. Os imóveis cadastrados no Cadastro Ambiental Rural, o CAR, precisam ter as informações validadas ou corrigidas.
0: A consulta é simples e pode ser feita pela internet.
1: Quem não verificar possíveis pendências pode perder benefícios. Saiba como consultar a situação do cadastro.
4: Mais de 845 mil produtores rurais de todo o Brasil receberam notificação para validar as informações de seus imóveis no Cadastro Ambiental Rural. As notificações foram enviadas pelo gov.br. Para consultar se o imóvel tem alguma pendência, o proprietário deve acessar o site www.car.gov.br e consultar a caixa de mensagem da Central Proprietário Possuidor, como explica Henrique Dolabella, diretor do Cadastro Ambiental Rural.
5: A mensagem pode ser para validar a análise que o Estado fez, pode ser para retificar alguma informação que o Estado identificou que não estava corretamente declarada, ou pode ser para subir algum documento comprovando aquela informação. Em outros estados que não usam o sistema federal, que usam o sistema estadual próprio, aí ele vai ter que entrar no SICAR do estado, né, e cada estado vai ter o seu processo.
4: O CAR funciona como um mapa digital das áreas rurais e compõe uma base de dados para controle, monitoramento, planejamento ambiental e econômico e combate ao desmatamento. Atualmente, 8 milhões de propriedades estão inscritas no Cadastro Ambiental Rural. De acordo com Gabriel Gonçalves, coordenadora-geral da gestão do SICAR, o registro é obrigatório.

0: obrigatório, gratuito e dá oportunidades para quem vive no campo.
1: É muito importante estar com o cadastro em dia e acompanhar as notificações na central do proprietário possuidor, porque o cadastro ambiental rural ele é obrigatório para o acesso ao crédito, ele também traz melhores condições de acesso ao crédito quando ele está regularizado, então é necessário e vale muito a pena acompanhar o cadastro ambiental rural através da central do proprietário possuidor.
0: Produtores do Acre, Rondônia, Pará, Tocantins, Mato Grosso, Mato Grosso do Sul, Goiás, Bahia, Espírito Santo, São Paulo e Santa Catarina devem acessar os cadastros ambientais do próprio estado para checar pendências. Todos os demais vão encontrar as informações no sistema federal, car.gov.br. Reportagem Graziele Bezerra.
2: E produtores rurais podem procurar na Embrapa orientações sobre as mudanças climáticas causadas pelo El Niño.
3: As previsões climáticas indicam mais chuva e temperaturas acima da média para a região sul do país nos próximos meses.
2: Diante desse cenário, produtores rurais podem adotar medidas de planejamento para reduzir os impactos nas lavouras e na pecuária.
4: O El Niño deve permanecer até o início de 2027 e trazer mais chuva, maior nebulosidade e temperaturas acima da média para a região sul do país. Mas, segundo especialistas, conhecer o fenômeno com antecedência permite reduzir riscos no campo. Orientações técnicas voltadas às principais atividades agropecuárias da região reúnem recomendações que podem auxiliar os produtores nesse planejamento, explica José Reinaldo Moraes, pesquisador da Embrapa Clima Temperado.
5: Ele reúne aí recomendações específicas para grãos, fruticultura, silvicultura, horticultura, pastagem, diversas aí, tipos de manejo, sempre com base no histórico de eventos anteriores que nós tivemos e também no conhecimento acumulado de anos, que a gente tem aí de convivência com esse fenômeno.
4: O documento recomenda que o produtor acompanhe as previsões meteorológicas oficiais, respeite o zoneamento agrícola de risco climático, planeje os investimentos e considere a contratação do seguro rural. A orientação é adaptar o manejo de acordo com cada cultura, já que os efeitos do El Niño variam entre lavouras e sistemas de produção. Nos cereais de inverno, como trigo, cevada e aveia, a atenção deve ser redobrada com doenças e com o planejamento da colheita. Para soja, milho e arroz irrigado, o foco está na drenagem das áreas, conservação do solo e monitoramento fitossanitário, para detectar pragas e doenças. Já na fruticultura, o excesso de chuva pode favorecer erosões, doenças e até comprometer a produtividade dos pomares. O pesquisador José Reinaldo da Embrapa ressalta que planejar pode evitar grandes perdas no campo.
5: Quanto antes o produtor incorporar essas orientações, no planejamento da sua safra, menor tende ele a sofrer os impactos financeiros, que pode levar o El Niño.
4: Além das recomendações para cada atividade, prevenir perdas começa antes mesmo da chegada das chuvas. O acompanhamento das informações climáticas e a adoção de práticas já conhecidas pela pesquisa ajudam o produtor a tomar decisões mais seguras e aumentar a capacidade de enfrentar os desafios provocados pelo El Niño. Reportagem Pablo Mundim.
3: E a chegada do El Niño com previsão de mudanças climáticas acendem o alerta dos cuidados para evitar doenças transmitidas por insetos e mosquitos, como dengue e chikungunya.
2: Altas temperaturas e maior volume de chuva em algumas regiões podem favorecer a circulação do mosquito Aedes aegypti a partir do segundo semestre desse ano.
3: E o Ministério da Saúde recomenda que estados e municípios intensifiquem as ações de vigilância e controle. Saiba mais com Diego Freitas.
6: O Ministério da Saúde emitiu uma nota técnica em que alerta estados e municípios para a possibilidade de aumento na transmissão de arboviroses, como dengue e chikungunya, em razão da previsão de ocorrência do fenômeno El Niño ao longo do segundo semestre deste ano. Segundo projeções citadas no documento, o aumento das temperaturas e das chuvas em algumas regiões e os períodos de seca em outras áreas podem favorecer a proliferação do mosquito Aedes aegypti. A estimativa é de cerca de 1 milhão e 700 mil casos de dengue em 2027, considerando cenários climáticos que ainda podem ser atualizados. A orientação é reforçar as ações de vigilância e controle, com bloqueio da transmissão nos primeiros casos identificados, reorganização das atividades dos agentes de combate às endemias e adoção das medidas de controle do vetor. A população também deve eliminar possíveis criadouros do mosquito, observar os sintomas das arboviroses e procurar atendimento de saúde ao surgimento dos primeiros sinais da doença. Para acompanhar os alertas, basta acessar o portal info.dengue.mat.br. Diego Freitas, para a Voz do Brasil.
2: Os Estados Unidos anunciaram novas tarifas de importação a produtos brasileiros.
3: E o governo brasileiro acaba de divulgar nota contestando a decisão.
2: A repórter Luana Karen está aqui no estúdio da Voz do Brasil e tem mais informações para a gente. Boa noite, Luana.
7: Boa noite, Luciana e Ellen. Boa noite aos ouvintes da Voz do Brasil. Olha, em nota divulgada há pouco, o governo brasileiro rechaçou a decisão do governo dos Estados Unidos de impor tarifas de 12,5% sobre produtos brasileiros. A nova tarifa está relacionada a investigações sobre trabalho forçado. De acordo com a nota assinada pela Secretaria de Comunicação Social da Presidência da República, ao longo da investigação, o Ministério do Trabalho e Emprego prestou explicações e forneceu farta documentação sobre a legislação brasileira e da atuação das autoridades aduaneiras para coibir importações de bens produzidos por trabalho forçado. O documento afirma que o Brasil é reconhecido há décadas pela Organização Internacional do Trabalho, pelos fortes compromissos assumidos no combate ao trabalho forçado. Além do compromisso internacional com o combate ao trabalho forçado, o governo brasileiro cita o compromisso interno intensificado pelas políticas domésticas de fiscalização, prevenção, acolhimento das vítimas e combate ao trabalho escravo contemporâneo. A nota ainda destaca que o governo brasileiro responsabiliza as empresas e indivíduos, aplicando multas severas e mantendo um cadastro de lista suja de empregadores.
3: Luana, e o governo indicou quais são as medidas que deve tomar a partir de agora?
7: Indicou sim, Ellen. O documento afirma que o Brasil iniciará imediatamente os trâmites para acionar os instrumentos previstos na Lei de Reciprocidade, aprovada por unanimidade pelo Congresso Nacional, e levará o tema ao Mecanismo de Solução de Controvérsias da Organização Mundial do Comércio. Ellen e Luciana.
2: Luana, muito obrigada pela sua participação ao vivo aqui na Voz do Brasil.
3: O papel da ciência é transformar a realidade e trazer melhorias práticas para o dia a dia da sociedade.
2: Com essa missão, o Prêmio Jovem Cientista chega à sua 32ª edição, destacando a inteligência artificial para o bem comum.
3: O objetivo é reconhecer projetos de estudantes e pesquisadores que utilizem a inteligência artificial para reduzir desigualdades, proteger o meio ambiente e melhorar os serviços públicos no Brasil.
2: Para falar sobre o prêmio e como a ciência pode revolucionar o uso da tecnologia no nosso dia a dia, eu e Nazi Brum conversamos mais cedo com Olival Freire Júnior, presidente do Conselho Nacional de Desenvolvimento Científico e Tecnológico, CNPq. Vamos ouvir. Nós vamos conversar agora sobre ciência. Presidente, muito obrigada pela sua participação aqui na Voz Brasil.
8: Muito obrigado.
2: Para começar, vamos falar sobre o Prêmio Jovem Cientista. O que é esse prêmio?
8: É uma das ações mais tradicionais do CNPq. Ela tem quase 50 anos de existência. É uma iniciativa conjunta do CNPq com a Fundação Roberto Marinho. E temos também sempre um patrocinador master que pode variar ao longo do tempo. Atualmente é a Shell. Qual é a importância desse prêmio? Eu gosto de dizer que prêmios são importantes em todas as atividades humanas. Acabamos de ver um exemplo de um prêmio que foi um fracasso para nós brasileiros. Qual é o brasileiro que não ficou frustrado com a Copa do Mundo? E qual é o brasileiro que não ficou contente com o desempenho do Wagner Moura e da Fernanda Torres na premiação do cinema? Então, prêmios são importantes em quaisquer atividades e na ciência não é diferente. A particularidade desse prêmio, que é um prêmio para tentar fisgar um jovem promissor. Então não é o prêmio, não é um prêmio Nobel, não é o prêmio Álvaro Alberto, então não é o prêmio para o pesquisador já consolidado. Então é uma tentativa, nos mantendo na questão do futebol, de você olhar para a divisão de base e dizer aquilo ali tem futuro. Essa que é a ideia. Na última rodada, nós premiamos várias pessoas, algumas delas foram tão destacadas que na comemoração dos 75 anos do CNPq, nós convidamos alguns deles, Emanuele, Elisângela, o Raul, para apresentarem seus trabalhos para aquele público, que era um público diversificado, que estava comemorando os 75 anos do CNPq.
9: Bom, presidente, esse ano, qual que é o tema do Prêmio Jovem Cientista e por que que ele foi escolhido?
8: Então, isso é muito importante porque o tema, ele orienta a escolha e orienta quem vai se candidatar, e a gente sempre busca um tema na fronteira da pesquisa. Já tivemos o tema, como no ano passado, o problema da mudança climática em escala global, e o tema desse ano é inteligência artificial relacionada ao bem comum. Esse dilema que o mundo inteiro hoje atravessa de uma transição tecnológica disruptiva, mas uma transição em que nós estamos preocupados com o modo como a sociedade incorpora e não se perde nessa transição.
2: E como é que o investimento em jovens talentos pode contribuir para esse desenvolvimento tecnológico, científico do país?
8: Veja, os prêmios, eles são importantes também pelo valor financeiro, pelas bolsas que são atribuídos. Mas eles também colocam luz sobre certos projetos. Eu falei dos projetos desse ano. Um dos projetos que eu posso reportar para vocês é um projeto que foi destacado. Era um projeto de você ter uma célula fotoelétrica portátil que aquele coletor de castanha na floresta amazônica, veja que eu estou falando de um produto que o Brasil vende para o mundo inteiro, não, Brasília Nuts, aqui a gente chama de castanha do Pará, o pessoal do Acre, do Amapá vai me matar, né? Mas eu estou fazendo a ressalva, né? É a castanha do Brasil, né? E, então o prêmio é um kit portátil que você carrega nas costas. Eu confesso para vocês que eu participei da entrega desse prêmio. Eu achei importante, mas eu não entendi a profundidade do impacto desse prêmio. Eu só compreendi tempos depois, numa viagem ao Amapá, e eu conversando com mais calma com o orientador da Emanuele, e aí ele me explicou o tempo que o castanheiro passa sem contato telefônico, sem luz à noite, 40 dias, 60 dias. Então você veja que é algo que, é claro que ainda é um projeto, é um piloto, ainda precisa chegar, ter escala para chegar no mercado, mas é algo que impacta na vida dos povos da Amazônia e impacta na economia brasileira, porque é o pessoal que coleta um dos produtos de exportação do Brasil.
9: Então são projetos que podem fazer a diferença realmente, né?
8: Exatamente, exatamente.
2: E quem pode participar desse prêmio que vai falar de inteligência artificial, que é um tema tão atual, como o senhor disse, né?
8: Em princípio, porque o prêmio tem faixas, então, em princípio, todos os alunos do segundo grau, da universidade, aluno de mestrado, aluno de doutorado, um jovem pesquisador já com doutorado, todos esses podem se candidatar. Aí tem que olhar no edital qual a faixa em que ele se enquadra.
2: E vamos lembrar que o endereço, para quem tiver interesse no prêmio, é jovemcientista.cnpq.br.
8: Perfeito.
2: Todo mundo pode participar e tentar impactar, mandar projetos que impactem, né, a vida, não só do cientista, mas também do país, né, presidente?
8: E se tiver alguma confusão, bota lá no Google, Jovem Pesquisador CNPq, não vai dar outro endereço, é esse que você acabou de falar.
9: Agora, presidente, vamos falar rapidamente sobre a SBPC, a Sociedade Brasileira para o Progresso da Ciência, que começa agora. Como é que vai ser a participação do CNPq?
8: Veja, a SBPC é uma entidade da sociedade civil, até um pouco mais antiga do que o CNPq, né? Mas que tem tido um importante papel ao longo da história do Brasil. É a voz do cientista que, como sociedade civil, se dirige à própria sociedade e ao governo. Então, o CNPq sempre apoiou essa reunião da Sociedade Brasileira do Progresso da Ciência e sempre participou dessa reunião. Esse ano, em Niterói, belíssima cidade, nós vamos participar com uma atração, dentre outras, que essa atração eu queria chamar a atenção. Nós concebemos uma linha do tempo, a propósito dos 75 anos do CNPq, uma linha do tempo que dá corpo e voz ao lema dos 75 anos, que é olhando bem, tem CNPq. É a ideia de que em muitas das atividades de ciência e tecnologia que nós brasileiros nos orgulhamos, por vezes a gente não percebe que tem a marca do CNPq. Então, nessa linha do tempo, a gente vai encontrar, por exemplo, pesquisa de petróleo em águas profundas, tem o DNA do CNPq. A atividade do ITA, que permitiu a criação da Embraer, que hoje o Brasil tem a terceira empresa de aeronáutica do mundo, tem o DNA do CNPq. Citei esses exemplos, mas tem, eu diria, vários outros. O desafio do enriquecimento do urânio, o desafio de ter transformado o Brasil nessa enorme potência agrícola, tem lá o selo da Embrapa. Não? Então, por vezes, o selo do CNPq não aparece tão diretamente. É preciso olhar bem para ver o apoio do CNPq. Então, quem tiver a oportunidade de ir a Niterói, eu convido para que passe no estande do CNPq para ver essa linha do tempo.
2: Muito obrigada pela sua participação aqui na Voz do Brasil. A gente conversou com o presidente do Conselho Nacional de Desenvolvimento Científico e Tecnológico, Olival Freire Júnior. Muito obrigada, presidente.
8: Eu agradeço a vocês pela possibilidade de falar do CNPq, de falar da pesquisa no Brasil, e agradeço também, claro, à EBC e ao público que nos acompanhou.
3: E a consulta ao terceiro lote de restituição do Imposto de Renda 2026 será aberta nesta sexta-feira, dia 24 de julho.
2: Quem ainda não recebeu a restituição deve verificar se há inconsistências.
3: Saiba como verificar a restituição e resolver possíveis pendências.
10: A consulta ao terceiro lote da restituição do Imposto de Renda será liberada nesta sexta-feira, dia 24, a partir das 9 horas. Mais de 2 milhões e 700 mil contribuintes serão contemplados e o pagamento está previsto para o dia 31 de julho. Para saber se a sua restituição foi liberada, basta acessar o serviço Meu Imposto de Renda no site da Receita Federal ou consultar pelo aplicativo oficial do órgão em celulares e tablets. De acordo com a Receita Federal, cerca de 165 mil restituições não foram creditadas porque o contribuinte informou o CPF como chave PIX para recebimento, mas não possui conta bancária vinculada a essa chave. Nesses casos, é possível cadastrar uma chave PIX CPF junto a uma instituição financeira, atualizar os dados pelo serviço Meu Imposto de Renda ou enviar uma declaração retificadora. Após o processamento, permanecerão pendentes apenas restituições que ficaram retidas em malha fiscal ou que apresentam inconsistências nos dados bancários informados para recebimento, como os casos relacionados à chave PIX. Thaís de Araújo, para a Voz do Brasil.
2: Atenção, microempreendedores individuais e microempresários.
3: A implantação do novo Cadastro Nacional da Pessoa Jurídica pela Receita Federal vai suspender temporariamente os serviços de abertura, alteração e baixa de empresas realizadas pelas juntas comerciais.
2: Até o próximo sábado, às 7 horas da manhã, a base do CNPJ fica disponível apenas para consultas.
3: No sábado, a base ficará totalmente indisponível, impossibilitando consultas e qualquer outra operação relacionada ao cadastro.
2: O prazo para o restabelecimento total dos serviços está previsto para segunda-feira, 27 de julho.
3: A emissão do novo formato do CNPJ alfanumérico está marcada para o dia 31 de julho.
2: E atenção, estudantes, termina amanhã o prazo para os pré-selecionados da primeira chamada do ProUni entregarem a documentação que comprova as informações de inscrição à instituição de ensino onde foram selecionados.
3: Neste segundo semestre, o programa oferece mais de 471 mil bolsas de estudos parciais e integrais em todo o país.
11: Os estudantes pré-selecionados no programa Universidade para Todos, o ProUni, do segundo semestre deste ano, têm até sexta-feira, dia 24, para comprovar as informações passadas durante a inscrição. A documentação exigida pode ser apresentada diretamente na instituição em que o aluno foi pré-selecionado. É responsabilidade do candidato verificar com a universidade os horários e locais para realizar este processo. A perda do prazo ou não comprovação das informações implicará na reprovação dos alunos. Quem não foi pré-selecionado nesta etapa poderá participar da segunda chamada do ProUni, prevista para o dia 5 de agosto. Também será possível manifestar interesse na lista de espera entre os dias 26 e 27 de agosto. A divulgação da lista ocorrerá no dia 1º de setembro. novembro e a comprovação das informações deve ser feita entre 1º e 14 de setembro. Nesta edição, o ProUni recebeu mais de 529 mil inscrições e ofertou 471.304 bolsas de estudo em 380 cursos de graduação. A iniciativa oferece bolsas de estudo integrais que cobrem 100% do valor da mensalidade e parciais, que correspondem a 50%. A iniciativa é realizada duas vezes ao ano. Mais informações em acessounico.mec.gov.br/ProUni. Thaisa Vitória para a Voz do Brasil.
2: O Ministério da Educação recebe até o dia 31 de julho a declaração do Censo Escolar 2026 e orienta gestores a preencherem os dados referente aos alunos da educação especial.
3: Eles podem acessar um guia do INEP com orientações específicas sobre oferta de atendimento educacional especializado.
2: Os dados devem ser fornecidos em educacenso.inep.gov.br.
3: E essas foram as notícias do Governo Federal.
2: Uma realização da Secretaria de Comunicação Social da Presidência da República.
3: Com produção da empresa Brasil de Comunicação.
2: Fique agora com as notícias do Poder Judiciário e do Congresso Nacional. Uma boa noite.
3: Boa noite e até amanhã.
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14: Decisão do Supremo Tribunal Federal permite retomada da cobrança de IPTU em Teresina, no Piauí.
15: STJ reafirma que quando a vítima de homicídio deixa filhos menores, essa consequência pode aumentar a pena base do condenado.
14: TSE orienta tribunais regionais a criarem parcerias com instituições especializadas para combater a desinformação eleitoral.
15: Boa noite, eu sou Marcela Luiza.
14: Eu sou Walter Lima.
15: O Supremo Tribunal Federal suspendeu liminar do Tribunal de Justiça do Piauí, que havia interrompido a cobrança de IPTU na cidade de Teresina.
14: De acordo com a decisão do ministro Alexandre de Moraes, o município declarou que a queda da arrecadação poderia causar grave impacto na economia pública e comprometer a execução de serviços essenciais. Fernanda Porto.
16: Diante da urgência, o caso foi julgado pelo ministro Alexandre de Moraes, que está na presidência do STF nesta segunda quinzena de julho. Ao atender o pedido para restabelecer a cobrança do imposto, o ministro Alexandre de Moraes considerou o levantamento da Secretaria Municipal de Finanças de Teresina, que indica que a paralisação da cobrança do IPTU impactou em arrecadação de mais de 84 milhões de reais. Na decisão, o ministro Alexandre de Moraes ressaltou que o município demonstrou que a queda de arrecadação poderia causar grave impacto na economia pública e comprometer a execução de serviços essenciais.
15: Quando a vítima de um homicídio deixa filhos menores, essa consequência pode aumentar a pena base do condenado.
14: Esse entendimento foi reafirmado pelo Superior Tribunal de Justiça. Fátima Uchoa.
17: Agora, sob o rito dos recursos repetitivos, a terceira sessão do STJ fixou essa tese que deve ser observada por juízes e tribunais. De acordo com o relator ministro Reinaldo Soares da Fonseca, o fato de a vítima do crime deixar filhos menores pode repercutir no aspecto material e gerar impacto em questões emocionais, mas esse posicionamento não pode ser aplicado automaticamente porque transformaria uma circunstância judicial em fator objetivo de aumento da pena. Ainda segundo ministro, não é necessário exigir a comprovação de impacto excepcional ou individualizado para os dependentes da vítima, sob o risco de se esvaziar a própria finalidade da análise dessa circunstância judicial.
15: O Tribunal Superior Eleitoral orienta tribunais regionais a criarem parcerias com instituições especializadas para combater a desinformação eleitoral.
14: A ação permitirá a ampliação da capacidade técnica da Justiça Eleitoral, garantindo segurança jurídica na análise de processos que envolvam desinformação e conteúdo gerado por inteligência artificial. Juliana Cariri.
18: Os acordos poderão prever o compartilhamento de metodologias, o acesso a profissionais especializados, laboratórios e ações de capacitação. O TSE ressalta que as parcerias não alteram as competências das autoridades judiciárias nem as garantias.
15: Tribunal Superior do Trabalho mantém decisão que anulou reintegração de metalúrgico demitido por justa causa.
14: O trabalhador foi dispensado após comentar em rede social sobre a empresa em que ele trabalhava, Marla Lacerda.
19: O metalúrgico havia sido reintegrado por decisão provisória em primeira instância, alegando que sofria de depressão e que não podia ser dispensado por motivo de doença ocupacional. Mas o TRT de Campinas, São Paulo, suspendeu a medida. O caso foi analisado então pela SDI2 do TST, que confirmou a decisão de segundo grau. Para o colegiado, ainda não há elementos suficientes para concluir que a demissão foi irregular. Os ministros destacaram também que a estabilidade pela doença ocupacional não impede a dispensa por justa causa. Portanto, a validade da demissão ainda será analisada na ação principal após a produção das provas necessárias.
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15: Uma boa noite.
14: E até amanhã.
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21: Eu sou Humberto Pinheiro e estes são os destaques de hoje do Jornal do Senado, que começa agora. Nova lei fortalece a produção nacional de medicamentos e vacina. Piso dos professores, frete rodoviário e renovação da CNH estão entre as medidas aprovadas pelo Senado. Emendas parlamentares para shows podem ser proibidas. Boa noite. Foi sancionada a lei que cria a Estratégia Nacional para o Desenvolvimento do Complexo Econômico Industrial da Saúde. A nova legislação busca fortalecer a produção nacional de medicamentos, vacinas, equipamentos e insumos médicos. O objetivo é reduzir a dependência do Brasil de produtos importados, ampliar a capacidade da indústria nacional e garantir mais segurança no abastecimento do sistema de saúde. A reportagem é de Patrícia Oliveira.
22: São mecanismos para incentivar empresas e instituições de pesquisa a desenvolver e fabricar esses produtos no país. A nova lei também amplia parcerias entre o governo, universidades e empresas e prevê linhas de crédito. Para o relator do projeto que deu origem à lei, senador Rogério Carvalho, do PT de Sergipe, a pesquisa tecnológica em saúde deve se voltar para soluções dos problemas brasileiros.
23: A pandemia de Covid-19 demonstrou que buscar a autossuficiência em fármacos, vacinas e equipamentos hospitalares é um dever do Estado para assegurar o direito constitucional à saúde.
22: A nova lei também altera normas do SUS e a lei de licitações para facilitar as compras públicas no setor de saúde.
21: No primeiro semestre de 2026, o Senado aprovou medidas provisórias que tratam do piso salarial dos professores da educação básica e do frete rodoviário de cargas. Os senadores também deram aval à renovação automática da Carteira Nacional de Habilitação. Repórter Pedro Pincer.
24: O Congresso Nacional aprovou medidas provisórias importantes, como a que reajusta o piso salarial dos professores da educação básica para R$ 5.130,63 em 2026, um aumento de 5,4% sobre o valor anterior, com ganho real de 1,5 ponto percentual acima da inflação. O texto aprovado, estabelece novo cálculo para reajuste anual. A senadora professora Dorinha Seabra, do União do Tocantins, destacou a importância de valorizar o trabalho dos docentes.
0: Não tem educação boa, nem educação de qualidade, se os profissionais da educação não forem devidamente respeitados e valorizados. Esse é o nosso apelo para que, a partir do piso, as carreiras sejam reorganizadas nos diferentes municípios brasileiros e nossos estados.
24: Outro destaque foi a medida provisória que altera as regras e o cálculo do piso mínimo do frete rodoviário de cargas para considerar custos operacionais. A medida beneficia os caminhoneiros por estabelecer novas regras de regulamentação para empresas que contratem caminhoneiros para a realização de transporte rodoviário de cargas. Para o senador Stevenson Valentim, do Podemos do Rio Grande do Norte, a medida faz justiça e traz tranquilidade para a categoria.
1: Entendo que esse viés da multa já atingiu a sua pedagogia e permanecer com essa injustiça é passar uma ideia de vingança e que não contribui nada para a sociedade. É importante que o caminhoneiro esteja preocupado com a carga, com seu horário de entrega, com a distância da família, com as condições das nossas rodovias.
24: Outra medida provisória aprovada no primeiro semestre do ano garante a renovação automática da Carteira Nacional de Habilitação de motoristas que, ao término da validade do documento, estiverem no Registro Nacional Positivo de Condutores. O cadastro mostrará o nome das pessoas que não tenham cometido nenhuma infração de trânsito nos últimos 12 meses.
21: E o Senado deve analisar a partir de agosto um projeto que cria o Prêmio Nacional da Educação Brasileira. A proposta busca reconhecer iniciativas de estados, municípios, escolas e estudantes que contribuam para melhorar a educação. O objetivo é valorizar boas práticas e incentivar ações que fortaleçam a educação em diferentes etapas, da educação infantil ao ensino médio. A proposta prevê categorias específicas para reconhecer experiências bem-sucedidas em todo o país. Os detalhes com o repórter Rodrigo Rezende.
4: O Senado deve analisar a partir de agosto um projeto que cria o Prêmio Nacional da Educação Brasileira. A ideia, apresentada pelo senador Camilo Santana, do PT do Ceará, reconhece estratégias e iniciativas para a promoção de avanços na melhoria da qualidade da aprendizagem na educação básica feitas por estados, municípios, escolas ou estudantes brasileiros. Camilo Santana, atual presidente da Comissão de Educação do Senado, ressalta que todas as formas de desenvolvimento da educação brasileira devem ser valorizadas.
5: Eu sempre digo que a educação precisa estar acima de qualquer questão político-partidária nesse país. Está em jogo a qualidade da educação para nossas crianças e jovens desse país. Temos muito ainda a fazer, muito caminho a ser percorrido.
4: O prêmio terá 8 categorias e regulamento posterior irá definir a forma de seleção dos vencedores. A proposta de criação do Prêmio Nacional da Educação Brasileira ainda será analisada pelas comissões do Senado.
21: Um projeto apresentado no Senado tipifica como ilícito o uso de emendas parlamentares para o financiamento de shows e apresentações artísticas. A medida pretende modificar a lei de improbidade administrativa para penalizar os gestores públicos infratores de maneira mais dura e até mesmo com a perda da função. Mais informações com o repórter Douglas Castilho.
6: Apresentado pelo senador Eduardo Girão, do Novo do Ceará, o texto prevê que o uso de emendas parlamentares para financiamento de shows e apresentações artísticas seja enquadrado como ato que causa prejuízo ao erário. Essa modalidade de infração tem também como sanções a perda dos direitos políticos por até 8 anos, multa de até 2 vezes o valor do dano causado e o ressarcimento integral dos danos verificados.
25: É um dinheiro que se evapora e que, se for em equipamentos para o hospital, fica lá por anos, por décadas, né? E esse projeto nosso visa normatizar isso e considerar como improbidade administrativa, como punição.
6: O autor do projeto justificou ainda que a medida pode combater o superfaturamento e os desvios que costumam ocorrer nesse tipo de transação. Além disso, segundo ele, haveria diversas vezes um conflito de interesses, pelo fato de gestores usarem dinheiro público para contratarem bandas ou grupos que têm eles próprios como empresários. O projeto aguarda a destinação para discussão nas comissões do Senado. Música.
21: Mais de 158 milhões de brasileiros estão aptos a votar nas eleições de 4 de outubro. O número é o maior da história e representa um crescimento de mais de 2 milhões de eleitores em relação a 2022. No primeiro turno, os eleitores vão escolher presidente da República, governadores, dois senadores, deputados federais, deputados estaduais e distritais. A reportagem é de Rodrigo Rezende.
4: 158 milhões e 700 mil pessoas devem decidir os mandatários dos próximos anos para a presidência da República, governos estaduais e distrital, Senado, Câmara dos Deputados e Assembleias Estaduais. Em relação às eleições de 2022, houve um acréscimo de 2 milhões e 200 mil eleitores. As mulheres representam quase 53% do eleitorado e cerca de 3 milhões e 500 mil eleitores têm 18 anos ou menos. O presidente do Tribunal Superior Eleitoral, ministro Nunes Marques, ressalta que a população brasileira é soberana para escolher seus representantes e definir o futuro do país.
2: O futuro da nossa democracia não será delineado por máquinas, mas pelos milhões de brasileiras e brasileiros que depositam nas urnas sua mensagem de esperança, traduzida no voto direto, secreto, universal e periódico.
4: Os três maiores colégios eleitorais estão na região Sudeste: São Paulo, com 34 milhões, Minas Gerais com 16 milhões e Rio de Janeiro com quase 13 milhões de eleitores. 918 mil brasileiros vivendo no exterior estão aptos para votar.
21: O senador Wellington Fagundes, do PL de Mato Grosso, defendeu o projeto de lei que permite a destinação de emendas parlamentares da saúde para o atendimento pré-hospitalar realizado pelos corpos de bombeiros militares. Na análise dele, a proposta reconhece que esse serviço integra a rede de atendimento em saúde e amplia as responsabilidades de investimento na estrutura das corporações. Com trabalhos técnicos de Josivaldo Souza, o Jornal do Senado fica por aqui. Acompanhe agora as notícias da Câmara dos Deputados. Boa noite.

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1: Câmara transforma em lei atendimento a brasileiras que vivem no exterior.
2: Herdeiros poderão retirar valores de até 40 salários mínimos sem inventário.
1: Comissão aprova inclusão digital de alunos com deficiência da rede pública.
2: Boa noite. A Comissão de Educação aprovou a criação da Política de Alfabetização Digital das Pessoas com Deficiência. A repórter Sofia Peçanha tem os detalhes da votação.
3: A Comissão de Educação da Câmara dos Deputados aprovou o projeto que institui a Política Nacional de Alfabetização Digital das Pessoas com Deficiência. Antes disso, o texto também foi aprovado pela Comissão de Defesa dos Direitos das Pessoas com Deficiência. A proposta tem como objetivo garantir o letramento digital de estudantes com deficiência da rede pública de ensino. Isso inclui desde o uso básico de computadores e internet, até ferramentas que auxiliam na comunicação, no acesso à informação e no desenvolvimento escolar. A relatora do projeto na Comissão de Educação, a deputada Maria Rosas, do Republicanos de São Paulo, destacou a importância da medida para promover a inclusão.
4: Aprovar essa Política Nacional de Alfabetização Digital, especificamente para as pessoas com deficiência, é um marco para que nós possamos trazer e falar na ação a pessoa com deficiência, dizendo: nós lutamos pela inclusão dos direitos da pessoa com deficiência.
3: Para isso, o projeto prevê a capacitação de professores e gestores, a adaptação dos métodos de ensino e investimento em infraestrutura tecnológica nas escolas, como equipamentos e conexão à internet. A ideia é que a tecnologia deixe de ser um obstáculo e passe a ser uma ferramenta de inclusão, como ressaltou a relatora ao afirmar que a transformação digital precisa considerar as necessidades de todos os estudantes.
4: A transformação digital da educação somente se realiza plenamente quando contempla a diversidade dos estudantes e assegura a eliminação de barreiras que dificultam o acesso à participação e aprendizagem das pessoas com deficiência.
3: A política de educação digital para pessoas com deficiência também estabelece que o desenvolvimento dos alunos e da instituição deverá ser acompanhado bimestralmente. Segundo o autor da proposta, o deputado Carlos Henrique Gaguin, do União de Tocantins, com mais acesso e preparo, os estudantes com deficiência podem ter mais autonomia nos estudos, mais participação nas atividades escolares e melhores oportunidades no futuro, inclusive no mercado de trabalho. O próximo passo para a aprovação da Política Nacional de Alfabetização Digital das Pessoas com Deficiência será a análise pela Comissão de Finanças e Tributação. Da Rádio Câmara de Brasília, Sofia Peçanha.
0: Educação.
1: Bibo Nunes, do PL do Rio Grande do Sul, é autor do projeto que proíbe a aprovação automática de alunos não alfabetizados nos 3 primeiros anos do ensino fundamental. O texto altera a Lei de Diretrizes e Bases da Educação Nacional e aguarda análise pela Comissão de Constituição e Justiça.
5: Tem que saber ler e escrever, isso é o mínimo. Escola é para educar, que acima de tudo o objetivo das escolas é a educação. Se não for educação, não tem o menor fundamento. Espero que aprove para o bem da educação no Brasil. Não tem fundamento uma criança no primeiro, segundo, terceiro ano serem aprovados sem saber ler e escrever. Essa é a minha luta para melhorar de fato a educação no Brasil.
2: Bibo Nunes acredita que a promoção automática dos alunos serve apenas para melhorar indicadores educacionais. Na avaliação do deputado, a medida desestimula estudantes e professores, cria uma falsa sensação de aprendizado e compromete a qualidade da educação.
0: Justiça.
1: Comissão aprova a proposta que permite até 40 salários mínimos para a retirada de valores a herdeiros. A repórter Júlia Lopes explica a atualização dos valores.
6: A Comissão de Finanças e Tributação da Câmara dos Deputados aprovou um projeto que atualiza para até 40 salários mínimos, o equivalente hoje a R$ 64.840, o valor que poderá ser liberado a herdeiros sem necessidade de inventário em cadernetas de poupança e fundos de investimento. A proposta foi apresentada pelo deputado Celso Russomano, do Republicanos de São Paulo, e altera a lei que trata do pagamento a dependentes ou sucessores de valores não recebidos em vida pelo titular, como restituições no imposto de renda e outros tributos. A regra vale para casos em que não há outros bens sujeitos a inventário. No texto, o autor explica que, nesses casos, os herdeiros costumam utilizar os valores recebidos para cobrir despesas como impostos, custas judiciais e honorários de advogados, entre outros gastos. O relator da proposta, deputado Hildo Rocha, do MDB do Maranhão, afirma que a atualização é necessária, porque a legislação atual utiliza como referência a obrigação do Tesouro Nacional, a OTN, que não existe mais, o que gera dificuldades de interpretação.
7: Essa regra já existia, só que como ele estava estipulado, referenciado em cima de um título do governo, que era a antiga OTN, e como a OTN não existe mais, não existia mais a referência de até quanto poderia ser pago de forma imediata para a viúva, ou para o viúvo, ou para o filho. Então isso impedia a evolução e a facilidade e a rapidez da transferência desses recursos de uma conta para a conta do herdeiro. E isso é facilitado agora.
6: Além disso, a proposta altera o Código de Processo Civil para estabelecer que o juiz não poderá negar o pedido de gratuidade da justiça apenas com base na renda de um herdeiro ou na posse de um imóvel. O projeto, que busca atualizar o limite a ser retirado por herdeiros em cadernetas de poupança e outras aplicações no valor até 40 salários mínimos, segue em análise na Comissão de Constituição e Justiça. Da Rádio Câmara de Brasília, Júlia Lopes.
0: Economia.
2: A Câmara aprovou proposta que garante imunidade tributária aos templos religiosos e suas entidades filantrópicas, também sobre tributos incidentes no consumo de bens e serviços. Marcelo Crivella, do Republicanos do Rio de Janeiro, afirma que a medida regulamenta um direito já previsto na Constituição.
8: Essa é a grande, eu diria, notícia para os templos religiosos, é fazer com que a imunidade prevista na Constituição Federal se torne realidade com relação aos tributos que incidem no consumo de bens e de serviços. Essa PEC foi aprovada no plenário com 385 votos favoráveis, 93 votos contrários e 7 abstenções. Portanto, teve ampla maioria.
1: Na opinião de Marcelo Crivella, a medida pode reduzir os custos de igrejas e instituições beneficentes na aquisição de equipamentos e insumos utilizados em atividades religiosas, assistenciais e sociais. A proposta agora será analisada pelo Senado.
0: Eleições.
2: Depois de ser aprovado na Comissão de Constituição e Justiça, o projeto que aumenta o prazo para transferência de domicílio eleitoral está pronto para ser votado pelo plenário da Câmara.
1: A proposta também altera as regras para comprovação de vínculo com a localidade, como informa a repórter Silvia Munhato.
9: A Comissão de Constituição e Justiça da Câmara aprovou o projeto que amplia de 150 para 180 dias antes das eleições o prazo final para o pedido de transferência do domicílio eleitoral. Pelo texto, o tempo de residência mínima no novo município também muda de 3 para 6 meses. A deputada Júlia Zanatta, do PL de Santa Catarina, relatora do texto, foi favorável à mudança.
10: A prática do turismo eleitoral, a transferência fraudulenta de domicílio com fins meramente eleitoreiros, constitui uma burla que corrói a representatividade democrática e a soberania popular em sua dimensão municipal. O voto é o exercício de soberania localizado e a fraude de domicílio rompe o nexo da pertinência essencial entre o eleitor e a comunidade política local, cujos rumos ele pretende definir.
9: A proposta também altera a forma de comprovação de vínculo com a localidade. Será exigida a apresentação de comprovante de residência oficial em nome do eleitor, como contas de água, luz, gás, telefone fixo ou correspondência oficial de órgãos governamentais. A lei atual permite a comprovação por meio de declaração do próprio eleitor ou outros meios que forem considerados convincentes pelo juiz eleitoral. Da Rádio Câmara de Brasília, Silvia Munhato.
0: Desenvolvimento Regional.
2: Rodrigo Hollenberg, do PSB, teme que o empréstimo de 6 bilhões de reais feito pelo governo do Distrito Federal para cobrir o rombo do Banco de Brasília, no caso Master, comprometa a saúde e a educação públicas. Por isso, o deputado acionou a justiça em defesa de crianças e famílias atípicas.
11: Nós, então, oficiamos ao Ministério Público do Distrito Federal e Territórios, solicitando que determine que o governo do Distrito Federal faça concurso para orientadores educacionais para que essas crianças, esses jovens com deficiência possam ser acolhidos adequadamente na rede pública de educação do Distrito Federal. Do mesmo modo, nós estamos solicitando ao governo do Distrito Federal que realize a contratação de médicos, de enfermeiros, de técnicos de enfermagem que possam garantir o atendimento a essas famílias.
1: Presidente da Comissão de Defesa dos Direitos das Pessoas com Deficiência, Rodrigo Hollenberg, relata o drama de famílias atípicas sem atendimento adequado e lamenta a falta de concurso para orientadores educacionais no Distrito Federal desde 2017.
0: Previdência.
2: O tempo para a aposentadoria de policiais militares e bombeiros poderá ser reduzido. Uma proposta aprovada pela Câmara permite que os estados e o Distrito Federal editem leis locais para diminuir esse prazo. Confira na reportagem de Maria Neves.
12: Aprovado na Comissão de Constituição e Justiça da Câmara dos Deputados, projeto que reduz o tempo de serviço de policiais e bombeiros militares para ter direito à aposentadoria integral, pode seguir para o Senado. Pela proposta, os estados poderão editar legislação própria para reduzir em até 5 anos o tempo mínimo de exercício na função para receber proventos integrais. O autor do projeto, deputado Júnior Amaral, do PL Mineiro, argumenta que a medida busca trazer justiça para policiais e bombeiros militares que trabalham em condições difíceis e são pouco valorizados.
13: Os profissionais de segurança pública no Brasil já sofrem com falta de retaguarda jurídica, já sofrem com falta de logística adequada para trabalhar, já sofrem com baixos salários. Então, essa questão da previdência é algo mínimo que a gente pode fazer aqui na Câmara dos Deputados para impedir que esses homens e mulheres sejam ainda mais desprestigiados, como infelizmente são historicamente no nosso país.
12: Atualmente, a lei exige 35 anos de serviço para militares receberem a aposentadoria com valor integral. Desse tempo, pelo menos 30 anos devem ser em atividades militares. Com o texto aprovado, o período mínimo de atividade militar poderá cair de 30 para 25 anos. Na regra de transição vigente, militares que ingressaram no cargo há mais tempo, antes de 2020 e ainda não cumprem os requisitos, têm de contar pelo menos 25 anos de serviço militar, mais um pedágio. Eles devem trabalhar mais 4 meses para cada ano que falta. A proposta também permite que os estados reduzam esse tempo de pedágio para 20 anos por lei local. Da Rádio Câmara de Brasília, Maria Neves.
1: Tarcísio Mota, do PSOL do Rio de Janeiro, apresentou projeto que estabelece regras para a aplicação de recursos dos regimes próprios de previdência dos servidores públicos. A proposta busca reduzir os riscos nas aplicações financeiras e aumentar a segurança do dinheiro destinado às aposentadorias.
14: Nós não podemos deixar que os institutos de previdência e os governos apliquem os recursos dos servidores em bancos que não têm condições de garantir a liquidez e garantir a rentabilidade e garantir que esses recursos não serão perdidos. Então a proposição desse PLP é de que os institutos de previdência de cada município brasileiro e dos estados brasileiros, eles tenham um limite, que 80% dos recursos dos servidores sejam obrigatoriamente aplicados em títulos que estão lastreados no Tesouro Nacional e em bancos públicos que dão garantia de que esse recurso não será perdido. E os demais 20% sejam aplicados em critérios muito rígidos de solidez dessas instituições financeiras.
2: Segundo Tarcísio Mota, a medida evita perdas em aplicações de alto risco e garante maior segurança aos recursos descontados de cada servidor. Ele argumenta ainda que o texto reduz a influência de interesses políticos e financeiros na gestão dos fundos previdenciários dos servidores.
0: Habitação.
1: Padre João, do PT de Minas Gerais, defende a aprovação de projetos que incentivam cooperativas habitacionais a participarem do Minha Casa Minha Vida. Ele avalia que a contribuição dessas entidades pode ampliar o acesso à casa própria com unidades mais acessíveis e de melhor qualidade.
15: Então temos que continuar avançando e avançando também com a nossa relatoria, com o projeto de lei que garanta a autogestão. Ou seja, além da responsabilidade e disposição de estados, do Distrito Federal e municípios, a sociedade civil organizada em forma de entidade ou cooperativa poder não só construir as moradias na forma de autogestão, mas também outros equipamentos importantes para a comunidade.
2: Padre João observa que o déficit habitacional atinge quase 5 milhões e 700 mil famílias no país. Ele afirma que a autogestão dá segurança jurídica a experiências já existentes e permite incluir equipamentos comunitários nos empreendimentos habitacionais.
0: Segurança Pública.
1: A Câmara aprovou proposta que transforma em lei o atendimento a brasileiras no exterior. Saiba mais sobre o assunto na reportagem de Paula Bittar.
9: A Comissão de Constituição e Justiça da Câmara aprovou uma proposta que transforma em lei a política de atendimento a brasileiras que vivem no exterior por meio dos Espaços da Mulher Brasileira. A iniciativa, desenvolvida pelo Ministério das Relações Exteriores em consulados brasileiros, oferece orientação e apoio especializado com prioridade a mulheres em situação de vulnerabilidade. Entre os objetivos da política estão o combate à violência doméstica, a orientação sobre direitos e o apoio à capacitação profissional, ao empreendedorismo feminino e ao aprimoramento educacional. O texto aprovado também prevê que o atendimento poderá contar com profissionais especializados e instituições parceiras em áreas como imigração, direito de família, legislação trabalhista e previdenciária, apoio psicológico e capacitação linguística, educacional e financeira. A proposta estabelece que a implantação dos Espaços da Mulher Brasileira ocorrerá de forma gradual, conforme a avaliação do Itamaraty. A prioridade será dada às localidades onde houver maior necessidade de reforço do atendimento às mulheres, conforme a disponibilidade de orçamento, funcionários e de espaço físico nas repartições consulares. De acordo com dados do Ministério das Relações Exteriores, a rede consular brasileira realizou 1.556 atendimentos a brasileiras vítimas de violência doméstica e de gênero no exterior em 2023. Segundo a relatora na comissão, deputada Maria do Rosário, do PT do Rio Grande do Sul, o projeto garante a segurança jurídica de uma prática que o Itamaraty já desenvolve com sucesso.
16: Os objetivos específicos da criação deste espaço da mulher brasileira é o combate à violência doméstica, é a defesa das imigrantes contra a discriminação e a orientação a elas para a salvaguarda dos seus direitos humanos, é garantir a sua capacitação, o apoio ao empreendedorismo feminino, o apoio ao respeito, o aprimoramento educacional. Então, estas mulheres brasileiras que vivem no exterior passarão a ter um apoio maior dentro dos consulados como mulheres. E esse trabalho, sinceramente, será muito importante para a valorização dessas mulheres e tranquilidade das suas famílias que se encontram aqui no Brasil.
9: O projeto que transforma em lei a política de atendimento a brasileiras que vivem no exterior por meio dos Espaços da Mulher Brasileira já pode ir diretamente para o Senado, a menos que haja recurso para votação antes pelo plenário da Câmara. Da Rádio Câmara de Brasília, Paula Bittar.
0: Meio Ambiente.
2: Delegado Palumbo, do Podemos de São Paulo.
0: Meio Ambiente.

0: gente desalmada que não tem coração, que maltrata os animais. Se esse projeto for aprovado, eu espero que seja, nós estamos lutando para isso, o criminoso que maltratar animal vai ficar 12 anos enjaulado, que é onde ele tem que ficar.
1: Delegado Palumbo argumenta que a legislação atual não consegue manter presos os autores de maus tratos. O parlamentar também destaca sua atuação em defesa da causa animal e cita outras iniciativas apresentadas por ele ao longo da vida pública.
2: Termina agora o Jornal Câmara dos Deputados, produzido pela Rádio Câmara, com trabalhos técnicos de Everson Urani e a apresentação de José Carlos Andrade e Luciana Vieira. Uma boa noite para você.
1: Ótima noite. 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
2: Está na hora da música sertaneja mais tradicional, do clássico Ter Vez e Voz, aqui na programação da sua rádio. Olá, tudo bem? Quinta-feira maravilhosa, né? E a gente está chegando por aqui para desejar que você tenha não só uma ótima programação nessas duas horas, mas que essa quinta-feira seja ainda mais fantástica, somada aqui também ao Só Clássico Sertanejo. A partir de agora, as músicas que fizeram história, que marcaram época e que estão no coração de todo mundo, relembradas e revividas aqui dentro da programação. Se prepara, porque o programa hoje tá pra lá de especial, convidativo.

0: Felipe Falcão, teve Leandro e Leonardo, Temporal de Amor, Roberta Miranda, Vá Com Deus, Maiara e Maraíza. Daqui a pouquinho já tem mais música boa, mais sucesso para você curtir e cantar com a gente. Não desgruda não, que já já tem mais só clássico sertanejo.
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5: O árbitro inglês Anthony Taylor anunciou que está se aposentando aos 47 anos. Ele apitou seu último jogo na Copa de 2026, nas oitavas de final entre Portugal e Espanha. Anthony apitou mais de 600 jogos profissionais na Inglaterra.
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10: 8:22.
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Só Clássico Sertanejo já está de volta, destacando as músicas que marcaram época e fizeram história. Vamos agora lá para o ano de 1988. Do quinto álbum da dupla, essa música é considerada um dos maiores sucessos da trajetória deles, consolidando o estilo romântico que os consagrou. Tô falando de Chico Rei e Paraná.

Dói Cotovelo, Alan Aladim, Gilberto e Gilmar Paixão, Amor Rebelde, Chico Rei, Paraná, modão lindo lá de 1988. Daqui a pouquinho a gente já volta com mais música, mais sucesso para você que está acompanhando aqui.

0: Olá, voltamos a falar de futebol. O Vasco marcou no fim e deixou a Colômbia com um empate por 2-2 com o Independente Medellín na luta por uma vaga nas oitavas de final da Copa Sul-Americana. O time brasileiro esteve atrás no placar duas vezes, mas conseguiu trazer o empate para o jogo de volta. Sporting Cristal e Red Bull Bragantino também se enfrentaram, e o empate de 0-0. A partida foi disputada no Estádio Nacional do Peru, em Lima. Com o empate, o confronto segue totalmente aberto entre as equipes para o jogo de volta, que será disputado em Bragança, valendo a vaga nas oitavas de final. Kleber Ramos para o Esporte Total. 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
3: 8h35.
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Já voltamos com só clássico sertanejo. A música sertaneja trazida de uma forma especial. Aquele sucesso que a gente ama e que marcou vidas, relembrado dentro da nossa programação. Quero mandar um grande abraço lá para Jennifer, que está nos acompanhando. Muito obrigado, Jennifer. Abração para você, para todo mundo aí. Quem mais? O Adão está com a gente também. A Meire, Cidinha, a Deilton. Muito obrigado pela companhia de todo mundo. Aquele abraço super especial para todo mundo aí. Vamos de Christian e Ralph agora, pode ser? A dupla mais afinada do Brasil? Menina, aqui no Só Clássico Sertanejo.

0: Ternura, Adalberto e Adriano, Ensine a Mentir, Ataíde Alexandre, Renan e Raí, Nota de Jornal e ainda Christine Ralph, Menina. Fechando por aqui mais uma sequência do nosso Só Clássico Sertanejo, que volta daqui a pouquinho. E já já tem Cleiton e Camargo.
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5: 8:51. 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

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Já estamos de volta com Só Clássico Sertanejo. Bom, essa música gravada pelo Raimundo Fagner, né? Foi um grande sucesso no passado, depois regravada em 1994 no álbum Meu Jeitinho. A canção é uma versão, né? E foi um dos grandes destaques das rádios na metade da década de 90. Amado Batista, o homem mais amado do Brasil, Romance no Deserto.